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0: 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Bom dia, são 6 horas.
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0: Bom dia, são agora 7 horas.
1: E a Procuradora-Geral garante não haver motivações políticas na ação do Ministério Público. Filas nos aeroportos, Comissão Europeia nega responsabilidade, está previsto um reforço do controlo em Lisboa.
2: E no desporto, João Fonseca, quais os destaques?
3: Bom dia, 7 milhões de euros ou o dobro, cláusula de ética entre Benfica e Mourinho termina esta sexta-feira.
2: Vamos então às notícias na Renascença, edição das 7 com Sérgio Costa.
1: Não há qualquer objetivo tático. O Ministério Público não tem timings políticos. A garantia do Procurador-Geral da República, quando questionado sobre as buscas à sede do PS e a várias juntas de freguesia do universo autárquico socialista no Parlamento, em resposta aos deputados, Amadeu Guerra assegurou total isenção na forma como o Ministério Público trabalha.
4: Eu nunca tive timings políticos, nunca. Agora, a minha experiência diz-me uma coisa. Quando, por cautela, porque vai acontecer qualquer situação, não damos o despacho, não decidimos, depois vai ser pior. Podem acontecer outras coisas que nós não estamos à espera e ainda é pior.
1: Horas depois das buscas na sede do PS, o Procurador-Geral da República garante que não é o tempo político que move as investigações. Ainda hoje deverão ser ouvidos os 4 detidos na sequência da operação de ontem da Judiciária em Lisboa, Oeiras, Mafra e Coimbra. Um 5º detido foi, entretanto, libertado. Um caso que envolve a adjudicação de contratos por parte de câmaras municipais e juntas de freguesia. Há 37 arguídos neste caso que motivou várias buscas esta quinta-feira. Os pedidos de ajuda deverão continuar a aumentar ao longo dos próximos meses. O alerta da Presidenta da Federação Portuguesa dos Bancos Alimentares contra a Fome, que diz serem cada vez mais as dificuldades económicas das famílias e das instituições de apoio. Está a aumentar o peso da habitação, da energia e da alimentação nos orçamentos mensais. Isabel Joné não perspectiva qualquer alteração deste cenário a médio prazo.
5: O que temos verificado é que há um aumento dos pedidos das instituições e das pessoas. Prevemos que nos próximos meses este aumento dos pedidos ainda se vá manter. Não temos perspectiva da situação melhorar.
1: Isabel Joné, que nestas declarações à Renascença apela à solidariedade dos portugueses na campanha nacional de recolha de alimentos que decorre este fim de semana. Quem recebe apoios sociais do Estado poderá vir a ter de prestar trabalho comunitário. De acordo com o Semanário Expresso, a medida deverá ser decidida hoje pelo Governo. O jornal cita fonte do Executivo, que não especifica qual o tipo de trabalho, mas garante que não se aplica a pensionistas nem a crianças. O Conselho de Ministros aprova esta sexta-feira a prestação social única, junta nas mesmas condições de acesso 13 prestações, entre elas o rendimento social de inserção. Terá de entrar em vigor até agosto, caso contrário, o Governo perde o financiamento de 500 milhões de euros do Plano de Recuperação e Resiliência. A Presidente do Tribunal de Contas não deveria ter falado sobre o visto prévio convicção do Bagão Félix, depois de Filipa Urbano Calvão ter afirmado que a alteração da lei, que elimina a maioria dos vistos prévios, seria um convite ao relaxamento que coloca em risco as finanças públicas e os fundos europeus. Agora, em entrevista à Renascença, o economista e antigo ministro de pastas como Finanças e Trabalho defende que a praça pública não é local para esta troca de argumentos.
6: O Presidente do Tribunal de Contas não deveria ter falado. A política é a política. Portanto, não me pareceu muito correto, não digo o teor, não é? Mas o ter intervindo na discussão desse problema. Deveria tê-lo feito na sede própria, que é discutindo com os proponentes da medida.
1: Excerto da entrevista a Bagão Félix no programa da Renascença Dúvidas Públicas, que será emitido amanhã, depois do meio-dia. A Rússia cruzou mais uma linha vermelha, expressão usada pela Presidente da Comissão Europeia na rede social X. Ursula von der Leyen comenta desta forma um incidente das últimas horas, no qual um drone atingiu uma zona habitada na Roménia, país da NATO. O aparelho entrou no espaço aéreo do país romeno durante um ataque à Ucrânia e embateu num prédio de 10 andares, a registro de pelo menos 2 feridos. Cláusula de ética entre Benfica e José Mourinho termina esta sexta-feira, João Fonseca.
3: Em causa o valor de 7 milhões, porém com eleições no Real Madrid marcadas para 7 de junho, pode não haver uma decisão, sendo que o preço para a saída do técnico português do Benfica passará a ser de 15 milhões de euros. O Casa Pia conquistou a permanência na Primeira Liga, foi ontem na segunda mão do play-off em Rio Maior, com os Canses a ganharem por 2-0 ao Torriense.
7: Fomos inteligentes a gerir o segundo período. Tivemos situações de contra-ataque. Também o nervosismo tirou-nos alguma clarividência para poder termos mais qualidade no último terço. mas penso por aquilo que foi a época, penso que é mais que merecido, e pela qualidade do jogo, e deixar uma palavra também para o Torriense, porque eu acho que nestes dois jogos os dois mereciam estar na Primeira Liga.
3: Álvaro Pacheco, treinador do Casa Pia. Pedro Lima é oficialmente jogador do Sporting. O brasileiro, ex-Aves, assinou até 2031. Tem cláusula de rescisão de 80 milhões de euros.
2: Obrigada, João Fonseca. E Sérgio, estamos a entrar na época de maior volume de turistas em Portugal. A entrada e saída tem sido, nos últimos tempos, tema de muitas críticas nos aeroportos nacionais, não é? Todos os dias há notícias, inclusive aquela da jornalista da CNN, não é? Sim. Hoje, Sérgio, há um reforço de meios no aeroporto da capital.
1: Sim, são mais 48 agentes da PSP. O anúncio do reforço foi feito pelo Ministério da Administração Interna, na sequência lá está, das demoras que se têm registado há várias semanas no controle de passageiros. O Governo anunciou ainda que o aeroporto de Lisboa terá 18 novos postos de controle de documentos, mais 18 portas eletrónicas para tentar então resolver esta situação algo caótica no aeroporto de Lisboa.
2: Mas de quem é a culpa disto? Afinal, não é? Quem é responsável por este caos?
1: Bom, o Governo português aponta sempre um novo sistema de controle de fronteiras implementado por Bruxelas, mas a Comissão Europeia, em Portugal, rejeita qualquer responsabilidade nas demoras, nas longas filas. É o que diz a Renascença, representante de Bruxelas, em Portugal, Sofia Moreira de Sousa, diz que a nova tecnologia funciona.
8: É passível de ser implementada, e que o objetivo é precisamente facilitar e permitir que este controlo de entradas e saídas seja feito de uma forma muito mais harmoniosa.
9: Os problemas não são responsabilidade da Comissão Europeia?
8: Não, a Comissão Europeia fornece a assistência técnica e o financiamento para as infraestruturas que forem necessárias, para o equipamento e para o desenvolvimento dos sistemas necessários para implementar este sistema. Agora, o fazê-lo compete a cada Estado-membro.
1: Sobre a possibilidade de suspender a recolha de dados biométricos, Sofia Moreira de Sousa pede cuidado, avisa que deve ser uma medida excepcional e temporária.
8: Há esta possibilidade de cada Estado-membro poder fazer uma suspensão temporária que pode ser renovada, se entender que é estritamente necessário para, de uma forma imediata, reduzir os constrangimentos que a entrada do novo sistema, a entrada em vigor do novo sistema de controlo, acarreta. Agora, queremos que isto seja algo temporário, que não invalide o trabalho que é necessário fazer para termos uma transposição suave do novo sistema.
1: Sofia Moreira de Sousa, representante da Comissão Europeia em Portugal, no programa Escala Global da Renascença. Há aqui uma espécie de passa-culpas quanto à responsabilidade destas filas no aeroporto, sobretudo no aeroporto de Lisboa. E há aqui uma pergunta: se eu perder um voo por causa das filas, tenho direito à indenização? Olha, esta é a pergunta para o explicador de hoje.
2: Perguntas muito bem. Olha, cá está. Então, depois, no explicador.
1: Estão muitas pessoas interessadas, porque têm voos, certamente, nos próximos meses.
2: Exato.
1: Meses de verão, de férias.
2: E mesmo para quem está a apanhar, por exemplo, um voo de ligação, ou o que seja, não é?
1: Exatamente.
2: Então, esperamos
1: vamos explicar isso mesmo daqui a instantes.
2: Pelo explicador. Obrigada, Sérgio. Até já, 7:08. Bom dia.

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Bom dia, edição de notícias às 7h30, é a primeira na manhã desta sexta-feira, dia 29 de maio. Bem-vindos a mais uma edição de notícias. Um ferido grave e um ferido ligeiro em atropelamento ontem à tarde no estacionamento subterrâneo do Centro Comercial Glicínias. Aconteceu a meio da tarde de ontem. O casal, na casa dos 60 anos, foi colhido por veículo. Depois de assistido, acabou transportado para o hospital. Vemério e bombeiros estiveram no local. A PSP investiga as circunstâncias deste incidente pouco usual, com atropelamento no estacionamento do centro comercial daquela área comercial de Aveiro. Uma desavença entre vizinhos e disparos para o ar acabaram com a detenção de um homem na casa dos 70 anos esta quarta-feira na Mortosa. O alerta foi dado ao final do dia 19 horas. A detenção efetuada depois do homem ter tentado sair do local está indiciado por posse de arma proibida, um caso que passou para a esfera da Polícia Judiciária. A Universidade de Aveiro acolhe hoje a conferência da Associação Nacional de Assembleias Municipais sobre o futuro do poder local. É a partir das 3 no anfiteatro Carlos Borrego, do Departamento de Ambiente e Ordenamento da Universidade. Iniciativa integrada no ciclo de conferências Arquitetura do Poder Local, um debate em torno dos principais desafios da governação local e do futuro do poder autárquico. Abertura às 3 com intervenções do novo reitor da Universidade de Aveiro, Artur Silva, do presidente da Câmara de Aveiro, Luís Souto Miranda, do presidente da ANAM, Fernando Santos Pereira, e do presidente da Comissão de Coordenação do Centro, Ribau Esteves. O ministro da Economia e da Coesão Territorial, Manuel Castro Almeida, é também convidado nesta cerimónia, vai participar na sessão de abertura. Depois seguem-se intervenções de especialistas nesta área, desde logo o consultor político do Presidente da República, professor catedrático Luís Aguiar Conraria, da ministra, da ex-ministra da Justiça, Catarina Sarmento e Castro, e a intervenção do ex-deputado Jorge Paulo Oliveira, coordenador que coordenou o grupo de trabalho para a desagregação das freguesias. É um debate moderado por Pedro Esteves, presidente da Assembleia Municipal de Anadia e assessor do primeiro-ministro Luís Montenegro. O encontro decorre no momento em que o governo admite avançar com alterações à lei eleitoral autárquica, à lei das finanças locais e ao estatuto dos eleitos locais. A 14ª edição da Expo Florestal abre portas esta manhã na Zona Industrial de Albergaria. É uma abertura oficial às 10h30 com a presença do Ministro da Agricultura e do Mar, José Manuel Fernandes, e autarcas locais. É a abertura de um ciclo de 3 dias dedicados à inovação, à tecnologia, à gestão florestal e aos principais desafios e oportunidades deste setor. O programa detalhado em terranova.pt, com destaque para os painéis temáticos, para as intervenções técnicas de suporte à gestão florestal que prometem marcar o fim de semana. No desporto, a Abimota apresenta o 46º Grande Prémio Abimota em cerimónia no Museu do Vinho da Bairrada em Anadia. Esta prova com equipas do pelotão profissional vai decorrer entre os dias 5 e 7 de junho, é dentro de uma semana, atravessando os municípios de Anadia, Vouzela, Severo de Voga e Águeda. No basquetebol, o Benfica garantiu o apuramento para a final da Liga de Basquetebol e o Oliveirense termina a época. É o resultado da 3ª vitória dos encarnados na meia-final com a equipa de Oliveira das Meias. Triunfo 78-86 naquele que foi o único jogo disputado no pavilhão Dr. Salvador Machado. As atenções estão agora centradas no 3º jogo entre Porto e Sporting, a 2ª meia-final, com a eliminatória empatada a um triunfo. Ganham destaque os 2 jogos no Dragão, o primeiro já esta noite, 20 horas, no Dragão Caixa. No domingo haverá jogo às 16h15 e caso persista o empate, haverá 5º jogo a 3 de junho em Alvalade. Nas sugestões para o final desta edição, falamos de humor e de um espetáculo que Marco Horácio apresenta em Aveiro, lado a lado com Pedro Chagas Freitas. É no auditório da Reitoria, auditório Renato Araújo, esta noite. A Fábrica do Humor, estrutura que está sediada no Parque da Ciência e Inovação e que é liderada por Marco Horácio, pelo humorista Marco Horácio e pela empreendedora Maria João Rodrigues,
apresenta-se esta noite com um espetáculo tradicional, uma palestra, um Happy Talks que aborda a experiência interativa e emocional sobre diferentes perspectivas de vida, criatividade, relações humanas e bem-estar, partilhadas com o público através de histórias, conversas e momentos de proximidade, esta noite no auditório da Reitoria. Cultura perto de si, em mais um fim de semana de concertos nas freguesias de Gaveiro, este fim de semana com espetáculos em Cacique, Queixo e São Jacinto. O programa da Orquestra das Beiras apresenta o concerto Grisal de Vozes Femininas. Esta noite, na abertura, em Cacia, junta de freguesia de Cacia, às 21h30. Amanhã à noite, 21h30, no Centro Social de Requeixo. Domingo, a partir das 5 da tarde, no auditório da junta de freguesia de São Jacinto.

0: todos vocês acreditaram.
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2: Bom dia, conta a nova, são 8 horas.
3: Altura de lhe contar que notícias é que estão a marcar esta sexta-feira. Sérgio Costa, o que é que destacas?
4: Pedidos de ajuda deverão aumentar nos próximos meses. Alerta do Banco Alimentar contra a fome. Na maioria, por vergonha. Portugueses não fazem testes de rastreio em infecções sexualmente transmissíveis. Prevenção e tratamentos podem ficar comprometidos.
3: Em minutos, por que é que nos contas, João Duque? Bom dia.
5: Bom dia, Florentino Pérez falou à televisão pública espanhola sobre o futuro treinador do Real Madrid.
3: Temos pela frente uma sexta-feira quente, mas com ligeira descida de temperaturas, 17 graus agora em Lisboa, 17 no Porto, 19 em Faro. As notícias na Renascença com Sérgio Costa.
4: Abrir a indicação de que a NATO promete reforçar as suas defesas contra todas as ameaças, condena ainda o que diz ser a imprudência de Moscovo, uma posição assumida por um porta-voz da Aliança Atlântica na rede social X, depois de um drone russo ter atingido um edifício residencial na Roménia. Um país da NATO. Há registro de pelo menos 2 feridos, terá sido durante um ataque noturno à vizinha Ucrânia. O governo romeno fala numa escalada grave e irresponsável por parte da Rússia, garante já ter informado os aliados e o secretário-geral da NATO sobre este incidente. Por seu turno, a presidente da Comissão Europeia, Ursula von der Leyen, diz que a Rússia cruzou mais uma linha vermelha, enquanto que o ministro francês dos Negócios Estrangeiros afirma que o incidente demonstra que Moscovo é uma ameaça à segurança europeia. França, tal como a Roménia, já convocou o embaixador russo, um tema que iremos continuar a acompanhar com máxima atenção. Quem recebe apoios sociais do Estado poderá vir a ter de prestar trabalho comunitário. Fonte do Governo, citada pelo Semanário Expresso, não especifica qual o tipo de trabalho, mas garante que não se aplica a pensionistas nem a crianças. A medida deverá ser decidida hoje pelo Governo, que aprova em Conselho de Ministros a prestação social única. Junta nas mesmas condições de acesso 13 prestações, entre elas o rendimento social de inserção, terá de entrar em vigor até agosto. Caso contrário, o Governo perde o financiamento de 500 milhões de euros do Plano de Recuperação e Resiliência. Entretanto, sucedem-se os alertas sobre dificuldades económicas das famílias portuguesas. A Federação Portuguesa dos Bancos Alimentares contra a Fome antecipa que os pedidos de ajuda deverão continuar a aumentar nos próximos meses. Isabel Joné não perspectiva qualquer alteração deste cenário a médio prazo.
6: O que temos verificado é que há um aumento dos pedidos das instituições e das pessoas. Prevemos que nos próximos meses, este aumento dos pedidos ainda se vai manter, não temos perspectiva da situação melhorar.
4: Isabel Joné, que nestas declarações à Renascença apela à solidariedade dos portugueses na campanha nacional de recolha de alimentos que decorre este fim de semana. E a maioria dos empresários admite aumentar os preços. Até setembro, em causa está o agravamento dos custos de produção pelo choque energético. O Diário de Notícias explica que o Instituto Nacional de Estatística inquiriu quase 7 mil empresários. A maioria avisa que vai continuar a aumentar os preços de venda até pelo menos ao início de setembro. Deverão ser ouvidos nas próximas horas em tribunal os 4 detidos na sequência das buscas na sede do PS e juntas de freguesia do Universo Autárquico Socialista. Na operação emergente foram ainda constituídos 37 arguidos. Em causa estão alegados crimes de prevaricação na adjudicação de contratos por parte de câmaras municipais e juntas de freguesia. Questionado sobre este tema, o Procurador-Geral da República garante que o Ministério Público não tem timings políticos nos inquéritos e investigações. Declarações de Amadeu Guerra no Parlamento.
7: Eu nunca tive timings políticos, nunca. Agora, a minha experiência diz-me uma coisa: quando, por cautela, porque vai acontecer qualquer situação, não damos o despacho, não decidimos, depois vai ser pior. Podem acontecer outras coisas que nós não estamos à espera, ainda é pior.
4: O Procurador-Geral da República, Amadeu Guerra. Reforçar o aeroporto de Lisboa com 48 agentes é retirá-los de outras áreas onde são necessários. A medida entra hoje em vigor, numa forma encontrada pelo Governo, na tentativa de resolver elevados tempos de espera para quem chega a Portugal. Contudo, Paulo Santos, da ASP, diz que a medida por si só não resolve o problema.
0: Nós temos perdido nos últimos 2, 3, 4 anos capacidade operacional nas esquadras convencionais pela razão do alargamento destas missões. Agora, este anúncio que foi feito, achamos que não vai resolver o problema estrutural, porque não assenta unicamente na questão do efetivo ou na falta dele. Estamos a falar de outras condições estruturais que o aeroporto não tem, desde espaços, falta de rede, comunicações, a questão da própria política comercial da ANA Aeroportos, tenho dito reiteradamente.
4: Paulo Santos da ASPA, ouvido por Liliana Monteiro. Em Espanha, João Fonseca, Florentino Pérez falou sobre José Mourinho.
5: Em declarações à televisão pública, o presidente do Real Madrid falou, mas não abriu o jogo.
8: Pois estou pensando, Rocha.
5: Estou pensando, não sei, tem o nome certo, ou dois. Fala-se muito de José Mourinho. É claramente um bom treinador, mas ainda não vai anunciar. Não, não vou anunciá-lo porque ainda não falei com Mourinho. Florentino Pérez, o presidente do Real Madrid, hoje terminou o prazo para uma saída do Benfica pelo valor de 7 milhões de euros. A partir de amanhã, a rescisão entre Águias e o treinador português só para o dobro. Marco Silva em stand-by a negociar com Rui Costa.
3: O desporto com João Fonseca. E agora vamos falar de saúde. Quase metade dos portugueses não faz testes de rastreio a infecções sexualmente transmissíveis. O que, Sérgio, dizias há bocadinho, pode comprometer o controle de transmissão e atrasar tratamentos.
4: Nem mais, de acordo com o Centro Europeu de Prevenção e Controlo de Doenças, estas infecções atingiram níveis recorde, com aumentos acentuados de gonorreia e sífilis. Em Portugal, 6 em cada 10 pessoas assumem ter vergonha de pedir testes, de acordo com o estudo que hoje é divulgado. Um problema que se associa também ao receio do diagnóstico, alerta Fernando de Almeida, presidente do Instituto de Saúde, Ricardo Jorge.
9: Por um lado, aquela questão do estigma e da vergonha que algumas pessoas têm. Por outro lado, o medo e o receio de também saberem a sua condição. São áreas, naturalmente, a trabalhar para que os decisores, os técnicos, os profissionais possam encontrar melhores caminhos para mitigar ou diminuir a prevalência e incidência destas infecções. E, por outro lado, para convencer estas pessoas de que, de facto, vale mais prevenir que remediar.
4: De acordo com o estudo da GFK Metris, 45% dos inquiridos nunca fizeram exames para detectar doenças como VIH, uma situação, sublinha Fernando de Almeida, que pode comprometer o controle da transmissão, atrasar tratamentos e dá o exemplo do VIH.
9: O HIV-Sida, nós estamos a caminhar a passos muito seguros e muito bons, mas com uma preocupação ainda, que é o diagnóstico tardio, em que muitas das pessoas ainda aparecem com HIV-Sida ou mesmo já com a doença Sida. Portanto, aquilo que nós teremos que fazer é investir cada vez mais no diagnóstico precoce, porque algumas destas doenças, obviamente, são tratáveis, mas quanto mais depressa, mais rápido, melhor.
4: Fernando Almeida, ouvido por Anabela Góis, está tudo no site da Renascença, também sobre este estudo, que mostra algum receio dos portugueses em fazer este tipo de teste.
3: E dizias tu por vergonha, não é?
4: Muitos por vergonha, sim. E também por receio do diagnóstico. Certo. É uma das razões apontadas para que os portugueses não façam este tipo de teste.
3: Até já, Sérgio. Há mais notícias no site da Renascença. Bom dia, 8 horas, 8 minutos.

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Música nova de Viviane, a vocalista dos Entre Aspas, nova ou quase nova, vá, o Fado do Beijo. 12 minutinhos depois das 8, está cinzentita esta manhã de sexta-feira. Na previsão do tempo, traz pela frente um rico dia de sol, com vento a soprar mais forte no litoral durante a tarde, máximas de 22 graus para Aveiro, 23 para Ilhavo.

Passam agora 18 minutos das 8 da manhã. Daqui a pouco o Carlos Teixeira estará em antena para a segunda edição informativa regional nesta manhã, para conhecermos as notícias que marcam hoje a atualidade. Hoje em Albergaria arranca a 14ª edição da Expo Florestal.

Ora, vamos lá fazer desta sexta-feira, a última de maio, um dia dos bons. O Banco Alimentar contra a Fome realiza este fim de semana mais uma campanha nacional de recolha de alimentos, isto numa altura em que continuam a crescer os pedidos de ajuda, quer por parte das famílias, quer por parte das instituições sociais em todo o país. Esta iniciativa envolve 21 bancos alimentares, mais de 40 mil voluntários e 2 mil superfícies comerciais. E envolve a todos nós, claro, para ajudar, cada um contribuindo como pode. E é isto, 27 minutos depois das 8. Bom fim de semana.

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5: Terra Nova, bom dia, são 8:30.
6: Oito e meia da manhã de sexta-feira, 29 de maio, pela frente, um lindo dia de primavera, segundo o IPMA. O Instituto Português do Mar e da Atmosfera, 22 graus máxima hoje para Vagos, Aveiro e Estarreja, 23 para Ilha, Vospinho e para a Mortosa. As notícias regionais em nova atualização. Carlos Teixeira, bom dia.
7: Bem-vindos a mais uma edição de notícias. Um ferido grave e um ferido ligeiro em atropelamento ontem à tarde no estacionamento subterrâneo do Centro Comercial Glicínias. Aconteceu a meio da tarde de ontem. O casal, na casa dos 60 anos, foi colhido por veículo. Depois de assistido, acabou transportado para o hospital. Venéria e bombeiros estiveram no local. A PSP investiga as circunstâncias deste incidente pouco usual, com atropelamento no estacionamento do centro comercial daquela área comercial de Aveiro. Uma desavença entre vizinhos e disparos para o ar acabaram com a detenção de um homem na casa dos 70 anos esta quarta-feira na Mortosa. O alerta foi dado ao final do dia, 19 horas. A detenção efetuada depois do homem ter tentado sair do local está indiciado por posse de arma proibida, um caso que passou para a esfera da Polícia Judiciária. A Universidade de Aveiro acolhe hoje a conferência da Associação Nacional de Assembleias Municipais sobre o futuro do poder local. É a partir das 3 no anfiteatro Carlos Borrego, do Departamento de Ambiente e Ordenamento da Universidade. Iniciativa integrada no ciclo de conferências Arquitetura do Poder Local, um debate em torno dos principais desafios da governação local e do futuro do poder autárquico. Abertura às 3 com intervenções do novo reitor da Universidade de Aveiro, Arturo Silva, do presidente da Câmara de Aveiro, Luís Souto Miranda, do presidente da ANAM, Fernando Santos Pereira, e do presidente da Comissão de Coordenação do Centro, Ribau Esteves. O ministro da Economia e da Coesão Territorial, Manuel Castro Almeida, é também convidado nesta cerimónia e vai participar na sessão de abertura. Depois seguem-se intervenções de especialistas nesta área, desde logo o consultor político do Presidente da República, professor catedrático Luís Aguiar, honraria da ex-ministra da Justiça, Catarina Sarmento e Castro, e a intervenção do ex-deputado Jorge Paulo Oliveira, coordenador que coordenou o grupo de trabalho para a desagregação das freguesias. É um debate moderado por Pedro Esteves, presidente da Assembleia Municipal de Anadia e assessor do primeiro-ministro Luís Montenegro. O encontro decorre no momento em que o governo admite avançar com alterações à lei eleitoral autárquica, à lei das finanças locais e ao estatuto dos eleitos locais. A 14ª edição da Expo Florestal abre portas esta manhã na Zona Industrial de Albergaria. É uma abertura oficial às 10h30 com a presença do Ministro da Agricultura e do Mar, José Manuel Fernandes, e autarcas locais. É a abertura de um ciclo de 3 dias dedicados à inovação, à tecnologia, à gestão florestal e aos principais desafios e oportunidades deste setor. O programa detalhado em terranova.pt, com destaque para os painéis temáticos, para as intervenções técnicas de suporte à gestão florestal que prometem marcar o fim de semana. No desporto, a Abimota apresenta o 46º Grande Prémio Abimota em cerimónia no Museu do Vinho da Bairrada em Anadia. Esta prova com equipas do pelotão profissional vai decorrer entre os dias 5 e 7 de junho, é dentro de uma semana, atravessando os municípios de Anadia, Vouzela, Severo de Voga e Águeda. No basquetebol, o Benfica garantiu o apuramento para a final da Liga de Basquetebol e o Oliveirense termina a época. É o resultado da terceira vitória dos encarnados na meia-final com a equipa de Oliveira das Meias. Triunfo 78-86, naquele que foi o único jogo disputado no pavilhão Dr. Salvador Machado. As atenções estão agora centradas no terceiro jogo entre Porto e Sporting, a segunda meia-final, com a eliminatória empatada a um triunfo. Ganham destaque os dois jogos no Dragão, o primeiro já esta noite, 20 horas, no Dragão Caixa. No domingo haverá jogo às 16h15 e caso persista o empate, haverá quinto jogo a 3 de junho em Alvalade. Nas sugestões para o final desta edição, falamos de humor e de um espetáculo que Marco Horácio apresenta em Aveiro, lado a lado com Pedro Chagas Freitas. É no auditório da Reitoria, auditório Renato Araújo, esta noite. A Fábrica do Humor, estrutura que está sediada no Parque da Ciência e Inovação e que é liderada por Marco Horácio, pelo humorista Marco Horácio e pela empreendedora Maria João Rodrigues, apresenta esta noite com um espetáculo tradicional, uma palestra, um Happy Talks que aborda a experiência interativa e emocional sobre diferentes perspectivas de vida, criatividade, relações humanas e bem-estar, partilhadas com o público através de histórias, conversas e momentos de proximidade, esta noite no auditório da Reitoria. Cultura perto de si em mais um fim de semana de concertos nas freguesias de Gaveiro, este fim de semana com espetáculos em Cacia Requeixo e São Jacinto. O programa da Orquestra das Beiras apresenta o concerto Grisal de Vozes Femininas. Esta noite, na abertura, em Cacia, junta de Freguesia de Cacia, às 21h30, amanhã à noite, 21h30, no Centro Social de Requeixo, domingo, a partir das 5 da tarde, no auditório da Junta de Freguesia de São Jacinto.
6: E assim ficámos a 24 minutos das 9 da manhã.
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0: Vento na Língua, é assim que se chama esta canção de Carolina dos Landes, 14 minutos para as 9 da manhã, para lembrar-nos de ajudar uns aos outros. Connosco Pedro Monteiro, a representar a Cáritas, Centro Paroquial da Gafanha da Nazaré, mas, em boa verdade, todas as pessoas de boa vontade. Bom dia, Pedro, bem-vindo.
1: Olá, Maria João, bom dia. Bom dia para ti e para todos os ouvintes da Terra Nova.
0: Mais uma recolha alimentar numa altura em que crescem os pedidos de ajuda, não é, Pedro?
1: É verdade, é verdade. E hoje, basicamente, a nossa rúbrica será por aí, não é? Porque, efetivamente, a Cáritas da Gafanha da Nazaré vai estar bastante envolvida na recolha alimentar que vai ser feita pelo Banco Alimentar a nível nacional. Nós aqui na nossa área seremos nós que fazemos sempre a parte logística, digamos, que deixamos nos supermercados, que já vai começar hoje, deixamos os sacos, o material todo necessário para a recolha, e depois a partir da manhã começamos durante todo o dia a recolher nas lojas e a entregar na sede do Banco Alimentar em Aveiro. Isto será assim recorrente durante o dia de sábado e domingo. De qualquer maneira, também há que, primeiro que tudo, alertar as pessoas para que efetivamente possam ajudar dentro das suas possibilidades, e dizer também que funciona da mesma maneira que nós funcionamos com a Cáritas, que mesmo que não possam muito, um bocadinho só, já pode fazer a diferença para quem tem menos. E é assim que temos que ver as coisas. Mas dizer também que contribuam conscientemente e da melhor maneira, se possível, e não deixem de ajudar, porque efetivamente, como dizias, os pedidos estão a aumentar. Nós vemos isso pela nossa Cáritas, ouvimos por outras instituições fora, contactamos com outras Cáritas que nos dizem efetivamente a mesma coisa e relatam as mesmas situações e as mesmas necessidades e as mesmas carências, ao fim e ao cabo, que nós temos de produtos. Perdão. E que também se enfrentam com dificuldades todos os dias para fazer os cabazes e para poder gerir as coisas. Mas há que dizer também que o envolvimento das pessoas é cada vez menor em termos de voluntariado, porque asseguramos nas lojas o que nós chamamos os blocos, para as pessoas estarem, ou um grupo de pessoas estar a fazer a recolha durante 2 horas ou 3, ou seja o que for. E cada vez há menos pessoas a querer fazer e a disponibilizarem-se para fazer. Nós também sabemos que vem uma semana e meia, digamos, com feriados, e que se calhar muita gente, e também devido ao bom tempo, aproveitou se calhar para tirar uns dias, para ir passear, e nós entendemos tudo isso.

0: mas efetivamente há muito pouca gente a querer ajudar em termos de voluntariado. E vai-se notar nas lojas, vai-se notar falta de algumas pessoas, vai-se notar algumas lojas mais pequenas com falta de pessoas, e isso é um facto, não há como esconder isso. E se calhar há aqui uma reflexão a fazer também, e pensarmos todos em conjunto num modelo um bocadinho diferente, para que no futuro possamos não passar por estas situações, porque senão será possivelmente em recolhas futuras seremos confrontados com uma escolha. É, por exemplo, temos cinco ou seis lojas e fazerem duas ou três, porque senão não conseguimos, não há capital humano nem material humano para fazerem todas, não é?
1: Sim,
0: Portanto, isso é uma coisa que pode vir a acontecer no futuro, a menos que ou o voluntariado cresça, se arranja aqui alguma estratégia, alguma situação, ou que se efetivamente pense num modelo de negócio, num modelo diferente para gerir esta situação,
1: sem dúvida,
0: porque
1: Pedro,
0: para cativar as pessoas.
1: deixa-me só pedir-te que digas a quem estiver a ouvir e pense, mas eu até gostava, tenho tempo, como é que eu faço para me candidatar?
0: Para ser voluntário é muito
1: Sim.
0: fácil. É muito fácil. Localmente, e falando aqui de nós, é dirigir-se à igreja, ao cartório da igreja, todos os dias, exceto à quarta-feira de manhã, que é o dia que o cartório está fechado, em horário de expediente, e não há problema, é dizer que querem participar, e as pessoas ficam com o nome e encaixam-nos dentro das possibilidades e da disponibilidade horária que as pessoas têm, porque isso tudo é conciliado, e poderem participar e ajudar, e estarem numa loja ou noutra a ajudar. Mais perto de sua casa, onde lhes dê mais conveniência, onde gostem mais, não interessa. Interessava era termos mais gente. Se for centralmente, mas eu aí julgo que não há tanto problema, porque há muitos voluntários dentro do Banco Alimentar a separar coisas, a separar bens de alimentação e bens de higiene e tudo. Mas o que é mais difícil, efetivamente, é localmente nas lojas, aí é onde nós sentimos a dificuldade maior. Isso é um facto. Mas em qualquer igreja, no nosso caso a Gafanha da Nazaré, dirigir-se à igreja, que somos nós que coordenamos as coisas aqui, e ter uma palavra e dizer que gostavam de ser voluntários, isso é muito simples.
1: Muito bem. Ias dizer mais alguma coisa, Pedro?
0: Não, acho que está tudo. E, efetivamente, é só deixar essa mensagem, tentem ajudar se possível, e sejam voluntários, porque não custa muito, como eu costumo dizer, não dói nada, e há muita gente a necessitar.
1: Muito bem. Dói um bocadinho, não é? Mas não. Mas é bom, como canta o Jimmy Somerville, não é? Hurts so good.
0: Claro, claro que sim, claro que sim.
1: Pedro, olha, desejar-te um bom dia, agradecer-te pelo esforço, pela resiliência, e é isto, passar a palavra, cada um ajudar naquilo que puder dentro do seu raio de atuação. E é isto.
0: É isso que nós tentamos fazer, é não baixar os braços e tentar passar a palavra. Basicamente é isso.
1: Olha, até 2 a 8, Pedro.
0: Até 2 a 8, um bom fim de semana para ti e para todos os ouvintes da Terra Nova. E obrigado.
1: 8 minutos para as 9.
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1: Crescem os pedidos de ajuda por parte das famílias ao Banco Alimentar, por parte das instituições também. Cresce a fadiga dos poucos voluntários, como vimos há pouco, Pedro. Se puder participar, ajude.

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2: Bom dia com a Terra Nova, são agora 9 horas.
3: Eu não consigo, são 9, são 8 nos Açores. Muito bom dia, olá, Sérgio Costa.
4: Bom dia.
3: Bom dia mais uma vez, 9 da manhã, sexta-feira. O que é que marca a atualidade?
4: Previsto reforço no aeroporto de Lisboa para acabar com as longas filas. Reportagem nesta edição. Nato, grande reforço da defesa após drone russo atingir a Roménia.
3: E João Fonseca no desporto, o que é que nos contas?
5: Florentino Pérez, bom dia. Não vai anunciar já Mourinho e Pedro Lima quer jogar a Champions pelo Sporting.
3: Vai estar calor, as temperaturas descem um bocadinho nesta sexta-feira. As notícias na Renascença, a edição das 9, com um Sérgio Costa.
4: E a abrir a indicação de um acidente no IC19, a via está cortada no sentido Lisboa-Sintra, na zona de Terceira, acidente no IC19. Para acabar com as longas filas no aeroporto de Lisboa, a partir de hoje há mais 48 agentes da PSP, numa tentativa de reduzir os tempos de espera no controlo de fronteiras. O governo anuncia ainda mais 18 novos postos de controlo de documentos e mais 18 portas eletrónicas. Um anúncio feito quando entramos em altura de férias e de maior volume de passageiros. No aeroporto Humberto Delgado está esta manhã a jornalista Liliana Monteiro. Bom dia, Liliana. Há sinais de que a situação já melhorou esta manhã?
6: Bom dia, Sérgio. E essa avaliação só nos é permitida fazer, neste caso à distância, porque não conseguimos chegar até essas tais boxes novas que estão abertas. Naquilo que os passageiros que vão saindo, e já foram vários os voos internacionais vindos de Luanda, São Paulo, Nova Iorque, aquilo que nos dizem é que a espera ronda entre os 20 e os 40 minutos.
7: Estava pouca fila, bem pouca fila. Estava, a gente demorou um minuto para passar na imigração.
8: Para quem não era cidadão europeu, estava em torno de 40 minutos no máximo, não tinha muita fila.
9: Eu vim de Vilhena, Rondônia, no Brasil.
10: E quando chegou aqui ao aeroporto, para sair e passar controlo, como é que foram as coisas?
9: Foi tranquilo, mas nós demoramos uns 25 minutos mais ou menos.
10: E tinha muitas boxes, com muita autoridade nessas boxes, ou havia boxes fechadas?
9: Não, tinha boxes fechadas, mas mesmo assim tinha bastante ainda. Epa, tinha umas 10 boxes, eu acho, a funcionar.
6: A indicação então de algumas boxes fechadas, e como dizia, são 48 os agentes, não virão naturalmente todos no mesmo dia e para aqui. Tentámos confirmar até junto à Direção Nacional se esse reforço já se encontra no terreno, não conseguimos essa confirmação. Desde já, a sublinhar também uma informação que foi apurada pela Renascença. Os agentes que aqui então vão fazer esse reforço têm curso de guarda de fronteira e foram recrutados até ao dia 8 de julho, ou seja, para uma semana. São agentes que vêm um pouco de todo o país, Setúbal, Santarém, Leiria, Castelo Branco, e que foram convocados, ao que conseguimos apurar, há 3 dias, o que causou alguma indignação junto destes polícias, descontentes também porque muitos deles viram as transferências que tinham sido permitidas adiadas, transferências de comando, e que foram adiadas porque deveriam acontecer no verão e algumas vão acontecer apenas em outubro.
4: Obrigado, Liliana Monteiro, com essas informações e reportagem no aeroporto de Lisboa, em dia em que entra em vigor um reforço, digamos assim, para resolver a situação de longas filas de espera no controle de fronteiras. Situação mais calma esta manhã. Em causa está um novo sistema EES. Entretanto, a Comissão Europeia rejeita responsabilidades nesta situação. A representante do Executivo Comunitário em Portugal, Sofia Moreira de Sousa, diz que a nova tecnologia funciona e que cabe a cada Estado assegurar o seu bom funcionamento.
11: A Comissão Europeia fornece a assistência técnica e o financiamento para as infraestruturas que forem necessárias para o equipamento, o fazê-lo compete a cada Estado-membro.
4: Sofia Moreira de Sousa, representante da Comissão Europeia em Portugal no programa Escala Global da Renascença. Quem recebe apoios sociais do Estado poderá ter de prestar trabalho comunitário. A medida deverá ser decidida hoje pelo Governo, que aprova em Conselho de Ministros a prestação social única. Fonte do Executivo, citada pelo Semanário Expresso, não especifica qual o tipo de trabalho, mas garante que não se aplica a pensionistas nem a crianças. Entretanto, sucedem-se os alertas sobre dificuldades económicas das famílias portuguesas. O Banco Alimentar contra a Fome antecipa que os pedidos de ajuda deverão continuar a aumentar ao longo dos próximos meses. Isabel Joné não perspectiva qualquer alteração deste cenário a médio prazo.
12: O que temos verificado é que há um aumento dos pedidos das instituições e das pessoas. Prevemos que nos próximos meses este aumento dos pedidos ainda se vá manter. Não temos perspectiva da situação melhorar.
4: Isabel Joné, deverão ser ouvidos ainda hoje em tribunal os quatro detidos na sequência das buscas na sede do PS e juntas de freguesia do Universo Autárquico Socialista. Na operação emergente foram ainda constituídos 37 arguídos. A NATO está pronta para defender cada centímetro do seu território, aviso do secretário-geral da Aliança Atlântica, depois de um drone russo ter atingido um edifício na Roménia. Mark Rutte diz que o comportamento irresponsável de Moscovo é um perigo para todos. Numa publicação na rede social X, o responsável da NATO escreve que o incidente demonstra que as implicações da guerra não se limitam à fronteira com a Ucrânia. Também pela União Europeia, Kaya Kallas diz tratar-se de uma violação flagrante e grave da soberania romena e do espaço aéreo europeu. Florentino Pérez não vai anunciar Mourinho esta sexta-feira, João Fonseca.
5: Foi ontem que o presidente do Real Madrid o afirmou em declarações à televisão pública espanhola.
13: Estou pensando,
5: não sei, tem o nome certo, dois. Fala-se muito de José Mourinho. É claramente um bom treinador, mas ainda não vai anunciar. Não, não vou anunciá-lo porque ainda não falei com o Mourinho. Florentino Pérez, o presidente do Real Madrid, hoje termina o prazo para uma saída do Benfica pelo valor de 7 milhões de euros. A partir de amanhã, rescisão entre Águias e o treinador português, só para o dobro. Marco Silva em stand-by a negociar com o Rui Costa. E Pedro Lima é oficialmente jogador do Sporting, que está entusiasmado com a possibilidade de participar na Liga dos Campeões.
14: Sempre sonhei a chegar nesse patamar, trabalhei muito para isso. E saber que a próxima época vou ter essa oportunidade é como a realização de um sonho. Então, muito gratificante poder ter tendo essa oportunidade e representar o esporte, um clube desse tamanho numa Champions League, é muito bom.
5: O brasileiro ex-Aves assinou até 2031, tem cláusula de rescisão de 80 milhões de euros.
11: O Desporto com o João Fonseca. E hoje abre mais uma edição do Serralves em Festa no Porto. O Sérgio, espera-se um recorde de visitantes.
4: Sim, 260 mil, bem mais do que os 46 mil de há alguns anos. A expectativa é ter cada vez mais público, diz Marta Luís, diretora-geral da Fundação Serralves.
15: Aqui ao longo destas últimas 20 edições, o Serralves em Festa evoluiu muito. Na primeira edição, em 2004, nós tivemos 46 mil visitantes e no ano passado, em 2025, tivemos 261 mil visitantes. Portanto, atraímos 6 vezes mais público ao longo de 50 horas sem parar e com o número de artistas que acumulados até à data de hoje já se aproxima dos 11 mil.
4: Com a abertura prevista para as 6 da tarde, é o início de 50 horas de programação gratuita com direito a bolo.
15: No sábado à tarde vamos ter um bolo comemorativo, depois de uma peça de teatro que vamos ter do Teatro Praga. E vamos ter espalhados pelo parque um conjunto de QR codes que podem ser acessíveis por todos, que vão permitir rever e revisitar momentos que foram marcantes ao longo destes 20 anos.
4: Exposições, música, dança, cinema, circo contemporâneo fazem parte do cartaz do festival, onde entrarão 650 artistas de 34 nacionalidades. Arranca mais um Serralves em Festa. Conto convosco este fim de semana.
11: Yeah! Este fim de semana não vai
4: não
11: dar.
4: Dá,
11: tenho as marchas, mas. Mas adoro. Serralves é dos sítios mais bonitos do Porto. Serralves.
16: Especialmente o Treetop, que é aquele caminho que fazes pela Copa das Árvores.
4: É espetacular, sim. Mas desta vez será com muito mais gente. Este fim de semana, mais de 260 mil pessoas.
11: No Serralves em Festa. Sim, até já. Sérgio, 9 e 8, bom dia.

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6: aqui para me dar consolo. 10 minutos depois das 9 da manhã, manhã de sexta-feira, 29 de maio, vamos recuar no baú dos discos 40 anos atrás. Será que é do tempo desta faixa? Estávamos em 1988, na verdade 38 anos, vá. Com Sandra neste Everlasting Love. Arranca o Ecoaventura em Aveiro na próxima semana.

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0: Ai, Agostinho, Mimi Cat para trás. 26 minutos agora depois das 9 da manhã. Daqui a pouco notícias em nova atualização com Carlos Teixeira. Arranca hoje em Albergaria a 14ª edição da Expo Florestal. Este fim de semana também, nova recolha para o Banco Alimentar contra a Fome. Todos nós convocados.
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0: É a terceira edição informativa regional nesta sexta-feira. Para que possamos conhecer as notícias que marcam hoje a atualidade na região. Sexta-feira, 29 de maio. Deixe-me aqui dividir consigo as máximas, enquanto o Carlos Teixeira está aqui a preparar tudo para dividir consigo a informação. Já sabemos que podemos contar com um rico dia de primavera. O vento sopra mais forte no litoral, sobretudo durante a tarde. Quanto a máximas hoje, neste dia que traz, céu limpo, em princípio 22 graus para Aveiro, Vagos e Estarraja. 23 é máxima hoje para Ilhavo, Espinho, para Amortosa e para Ovar. 24 para Albergaria e Oliveira das Meias, 25 graus para Oliveira do Bairro e São João da Madeira, 26 para a Mealhada, Severo do Voga e Águeda, 27 máxima para Valcambra e Anadia, 28 para Castelo de Paiva e 30 para Arouca. Não esqueça que este fim de semana temos uma nova recolha do Banco Alimentar contra a Fome em todo o país. Faltam voluntários e aumentam os pedidos de ajuda, quer por parte das famílias, quer por parte das instituições de solidariedade. Agora sim, Carlos Teixeira, bom dia.
1: Bom dia outra vez, Maria João. Ouvintes, Terra Nova abre portas dentro de uma hora à 14ª edição da Expo Florestal. A Albergaria é capital deste setor. Vai ser assim ao longo de 3 dias. A cerimónia que assinala a abertura vai contar com a presença do Ministro da Agricultura e do Mar. A fileira Expo Florestal ou Agroflorestal vai estar reunida ao longo destes 3 dias em conferências, seminários, jornadas de trabalho, demonstrações, mas também na apresentação de equipamentos, inovações tecnológicas. A abertura de portas acontece às 10h30 na Zona Industrial de Albergaria. A Cicla Aveiro vai partir para uma iniciativa que visa entregar contributos para uma melhor mobilidade ciclável entre as praias do Conselho de Ilhavo, Barra e Costa Nova. É uma iniciativa marcada para domingo, um percurso ciclável. Os convidados vão identificar pontos críticos, oportunidades de melhoria relacionados com segurança, ligações, sinalização, conforto e acessibilidade ciclável. Encontro no Cais Criativo da Costa Nova, domingo a partir das 10 para um percurso até à Praia da Barra. A Abimota apresenta a 46ª edição do Grande Prémio de Ciclismo. A Abimota é uma cerimónia que decorre no Museu do Vinho da Bairrada a partir do final da tarde. Esta prova com equipas do pelotão profissional vai decorrer entre os dias 5 e 7 de junho. Atravessa os municípios de Anadia, Vozela, Severo de Voga e Águeda. No desporto, o Benfica garantiu apuramento para a final da Liga de Basquetebol e o Oliveirense termina a época. É o resultado do terceiro triunfo consecutivo dos encarnados na meia-final. Ontem, primeiro jogo único em Oliveira das Meias, vitória do Benfica por 78-86. As atenções estão agora centradas no terceiro jogo entre Porto e Sporting, na eliminatória entre Porto e Sporting. A eliminatória está empatada a uma vitória. Ganham destaque assim os dois jogos no Dragão. O Porto recebe o Sporting esta noite em jogo às 20 horas no Dragão Caixa. No domingo haverá jogo às 16h15 e caso persista o empate haverá quinto jogo a 3 de junho em Alvalade. E a proposta final para uma noite de humor é no Auditório Renato Araújo, na Reitoria, com a Fábrica do Humor, liderada por Marco Horácio, num projeto em palco com Pedro Chagas Freitas, para uma conversa intimista marcada pelo humor, inspiração e reflexão. Esta noite, proposta de Happy Talks, conversas alegres, Pedro Chagas Freitas, Marco Horácio. A Fábrica do Humor, recorde-se, é um projeto empresarial, um projeto de inovação instalado, incubado no Parque da Ciência e Inovação.
0: Carlos, obrigada. Até daqui a uma hora.
1: Até já, Maria João.

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0: Eu gosto desta vizinha, que era Maria Emília, que era Mónica Monteiro, que já está connosco em linha, a Aveiro a compostar, mais uma edição. Mónica, bom dia.
1: Bom dia, vizinha.
0: Olá, vizinha. Ó, oh, vizinha, que me estão a crescer umas coisas no quintal, que eu não sei se aquilo é bom ou mau, se é uma daninha, se é uma erva aromática, preciso de si.
1: Temos aplicações, a plantonete.
0: Eu sei, eu apliquei, só que a cada fotografia dá-me uma espécie diferente e eu, como sou naba, fico enfim.
1: Então se calhar também não te consigo ajudar muito.
0: Mónica, connosco, contamos contigo, é verdade. Te divides connosco.
1: Olha, é assim, no início do mês, porque eu tenho andado meio desaparecida, não é? Foi a Semana Internacional de Sensibilização para a Compostagem, que é assim uma coisa muito querida para nós. O tema foi Alimento ao Sol, que nos alimenta, faz compostagem, não é? E costumava ser nesta semana que nós fazíamos a mostra de compostagem, mas a minha vida anda meio louca e então não me comprometi com isso. Mas nessa semana fui falar a uma escola e com as crianças é sempre interessante. E queria deixar só aqui o fiozinho que estou disponível para combinar, apesar de não termos combinado assim uma mostra de compostagem formal, se houver alguém interessado em perceber um bocadinho melhor, visitar aqui os meus compostores, eles estão uns mais ou menos, mas estão a funcionar tanto a compostagem termofílica de rua, como a Takakura, o Bokashi e a Vermicompostagem. Podem enviar mail através de aveiroacompostar@gmail.com. E teremos todo o gosto em marcar e mostrar e aprender e ensinar. Compostagem é sem dúvida o nosso tema, mas hoje, por acaso, não é por acaso, pronto, tenho estado, vou dando sempre assim uma vista de olhos nas notícias. Este mês também o David Attenborough fez 100 anos e aí a Ana Gervais falou sobre ele, não é? Foi um apresentador de vida selvagem, se calhar o mais famoso do mundo, mas acima de tudo a nossa geração, não é, que o acompanhou assim na televisão quase religiosamente, levou-nos a viajar, a conhecer, a amar mesmo, não é, porque a gente ficava ali, foi uma paixão por aqueles
0: mesmo
1: paisagens.
0: Ainda por cima pequenitas.
1: Sim, eu acho que isso fez com que houvesse aqui uma geração disposta a proteger, porque nós só protegemos aquilo que gostamos, não é? E preocupada, e ele mostrava-nos coisas tão maravilhosas. Pronto, queria realmente dar aqui os meus parabéns, porque há pessoas que pensavam que ele até já tinha morrido, não é? 100 anos não é para toda a gente. E aproveito para fazer aqui a ligação com outra coisa que também me é muito querida e que também, eu não sabia, mas que também faz 100 anos no próximo dia 31, domingo. Este mês é mês de 100 anos, que é o Parque Nacional Kruger, que fica em África do Sul e que é assim dos parques mais famosos do mundo, não é? Por causa dos elefantes, os leões, as zebras, os hipopótamos, os rinocerontes, que são coisas para nós assim muito exóticas, e que eu tive o privilégio de já lá poder ter estado, e realmente é maravilhoso. É assim, são 20 mil quilómetros de maravilhas, não é? Porque o parque tem mais de 140 espécies de mamíferos, tem mais de 500 espécies de aves, mas depois há todos os outros, aqueles caravelinho do cocó, não é? Ele anda lá a fazer a sua compostagem e ali a fechar o ciclo daquela malta toda. Eu tive a sorte de estar lá 3 dias em 2010, já foi há alguns anos, mas as coisas não é como na TV, não é? Não é aquela ação toda que nós vimos, as caçadas e assim mesmo. Para poderem apresentar as imagens, não é? Como o David Attenborough apresenta, aquilo são horas e horas de filmagens para depois mostrar aquele momento especial. Pronto, mas é a loucura porque é tanto espaço, sem prédios, tantos animais, assim, que se sentem. Assistência a paz ao nosso passar, não é? Que normalmente a gente vai, quando vemos um animal selvagem, ele foge, não é? Ou nós temos medo, assim, ali os carros são poucos e vão muito devagar, não é? E então sente-se assim, parece quase um spa. Já ao nosso passar, não é? Que normalmente

0: no parque. Para já, nós entramos num sítio fechado, ou seja, dormimos quase dentro de uma jaula. Não são os animais que estão no jardim zoológico, é que somos nós que estamos fechados, por questões de segurança também, não é? Mas não há silêncio à noite. Não sei se tens aquela ideia de ai, vai ser um silêncio brutal porque não há carros a passar, mas não, e não é rádio. O som é mesmo dos animais. E os animais enchem ali a noite de sons e é brutal. Uma pessoa
1: É
0: está.
1: verdade.
0: Está fora a ver as estrelas e a
1: Tão bom.
0: ouvir aquele som incrível, misturada de sons, porque depois são animais que a gente nem consegue identificar muito bem, mas é uma misturada de sons à noite brutal mesmo. Pronto, eu acho que agradeço muito este privilégio, que é ter a possibilidade de ter estado num parque assim desta dimensão e com esta biodiversidade. E queria que vocês percebessem que este parque começou como uma reserva de caça. O Sr. Kruger, o que ele fez foi uma reserva de caça. Pronto. E depois, mais tarde, é que opa, o pessoal percebeu que isto era mais interessante, se calhar, se não se caçasse, não é? Se deixássemos os animais lá para viver e não para morrer. E então, é assim uma coisa mesmo, pronto, fantástica. No domingo passado, fazer aqui saltar para outro tema, no domingo passado na televisão vi um documentário português sobre gorrinhos. Eu posso já ter ouvido falar sobre isto, mas acho que não tinha noção nenhuma do que é que gorrinhos era. É gorrinhos com duplo R. E é só a maior montanha submarina de Portugal. Nós nunca ouvimos falar de montanha submarina de Portugal. Bom, nós
1: Nunca.
0: estudamos a Serra da Estrela e o Pico do Pico, que é o mais alto. Agora imaginem meter o Pico do Pico em cima da Serra da Estrela, não é? O Monte Gorrins que nós temos ali debaixo d'água, tem mais de 5 mil metros de altura, não é? Se contarmos da base que está lá no fundo, ou então podemos dizer assim, tem mais de 5 mil metros de profundidade. Mas ele fica localizado a cerca de 200 quilómetros do Cabo de São Vicente, no Algarve, ou seja, dali perto da Ponta de Sagres, não é? 200 quilómetros em direção à Madeira, mas fica muito mais perto do Algarve do que da Madeira. Mas, ou seja, é ali ao lado, não é? E não é uma coisa que eu ouço a falar todos os dias, por isso eu gostei muito de ver o documentário. Aprendi, não é, que tem dois picos, que um está a cerca de 30 metros de profundidade e o outro 50 ou 60, pronto, já não me lembro bem. Mas o que é que isto acontece? Apesar de ser uma montanha muito alta, os picos da montanha estão perto da superfície e isso faz com que tenham muita luz solar. E então aquilo parece uma floresta aquática com muita, muita biodiversidade. É mesmo, é fabuloso. E o documentário é sobre uma expedição que foi realizada em 2024 no Santa Maria Manuela, que é um antigo bacalhoeiro, por isso também nos diz aqui muito à malta da nossa região, não é? Havia dois outros barcos, mas eles têm imagens muito giras do navio e mesmo do antigamente. E apesar de não ser narrado pelo David Attenborough, não é? Porque é aqui um documentário muito tuga, mas isso também faz com que ainda tenhamos mais carinho. As imagens fazem-nos orgulhar do nosso mar. Eu só dizia às minhas filhas: olhem que isto é Portugal, olhem que isto é Portugal, isto é Portugal. Eu estava super entusiasmada, isto é lindo. É assim, eu adoro Gerês, a Serra da Estrela. Nós temos muitas áreas naturais preservadas, não é? Mas eu fiquei super fã. Eu agora, o Banco de Gorrins, este nome é difícil de dizer, mas fiquei super fã, pronto. E assim, como aquilo é uma montanha no fundo do mar, as correntes marítimas arrastam-se para cima, não é? Batem na montanha, como se fosse um vento a bater na montanha, mas aqui é água, bate na montanha e sobe e traz alguns nutrientes, e então é uma explosão de vida, é mesmo brutal. E como fica ali, não é? No meio do caminho, digamos assim, as espécies que querem ir de Europa para a Madeira, ou para os Açores, ou para a África, ou da África para aqui, aquilo funciona um bocadinho como uma estação de serviço. Ou seja, eles estão ali na sua viagem e sabem que há ali um banco com alimento e que podem descansar e que pronto, que está cheio de vida.
1: É maravilhosa a mãe
0: E
1: natureza, não é, Mónica?
0: é, olha, porque ainda por cima é assim, tem recifes de corais, tem esponjas, é mesmo fantástico.

0: O que, China, o que eles notaram que havia uma coisa, muitas raias elétricas, eles chamam-lhe tremelgas, e começaram a notar, oi, elas são quase todas fêmeas, não, são todas fêmeas, oh, e estão grávidas, assim, dezenas e dezenas de raias umas em cima das outras, ou seja, aquilo provavelmente é uma maternidade, porque são muitas raias grávidas muito juntas, ou alguma maneira delas se protegerem, ou assim. Começaram a falar com os outros cientistas, e não há assim muitos estudos, não há muito conhecimento de outros sítios onde isto aconteça, por isso, só por aí já é. Há aqui uma coisa que deve-se estudar e
1: Já é
0: preservar, porque
1: especial, não
0: não
1: é?
0: é especial, sim. O que eles notaram? Foram 3 semanas no Santa Maria Manuela, deve ser brutal também, não é? Para o pessoal das ciências poder estar assim 3 semanas intensivas, deve ser muito, muito giro. O que eles notaram é que não há muitos tubarões, aliás, há muito, muito poucos tubarões comparados com o que seria normal para uma floresta destas, não é? E então é um sinal de alerta, ou seja, algo de grave está aqui a passar-se. Porque eles notam aquela Amazônia de pesca, apesar de ser classificado como Rede Natura 2000, é possível ainda pescar e é pesca comercial, por isso eles pescam atuns e agora está-me a falhar o nome do outro, mas claro que os tubarões também, apesar de se calhar meio ilegal, não sei muito bem, mas os tubarões também são pescados. Eles têm quilómetros e quilómetros de linhas de pesca com anzóis e vê-se uma imagem de um tubarão preso num anzol e deles a cortarem as barbatanas de tubarão, pronto, essas coisas que são mais tristes, mas que uma pessoa tem de perceber que é urgente preservar aquilo, é urgente preservar, porque alguém decidiu preservar uma zona de caça há 100 anos e que hoje é uma maravilha, que é o Kruger, então nós temos de ter a capacidade de perceber que se queremos ter uma maravilha daqui a 100 anos, nós vamos ter de deixar de pescar ali. É duro, é difícil de perceber. Então, mas não pesco ali, vou pescar para onde, não é? Mas é que se nós conseguirmos que ali seja uma maternidade, que ali seja uma estação de serviço, que ali os peixes se sintam a salvo, então depois vai haver mais peixes nos sítios ao lado, não é? Mas ali aquilo é urgente preservar, temos mesmo de pensar, se querermos ter alguma coisa daqui a 100 anos, não é? Porque não é uma decisão meramente política. O que os cientistas dizem é assim: nós sabemos o que tem de ser feito, e o que eles aconselham não são 20 mil quilómetros como o Kruger, não é? No mar as coisas são muito maiores, são tipo 100 mil quilómetros quadrados que deviam estar ali protegidos para que a coisa funcione a 100%. Então, olha, o documentário já está no YouTube. Se puderem ver, é Corringe, ou Banco Corringe, não sei muito bem, Guiô, RING, é Corringe, é o gigante do Atlântico, acho que é assim que se chama. E então, para quem conseguir ver para trás, foi no domingo ao meio-dia na SIC. Quem conseguir ver no YouTube, aconselho, porque lá está, a maior montanha submarina de Portugal. Hã? O que é isso? Vamos ver, vamos conhecer, vamos ficar aqui um bocadinho mais cultos. Olha, e queria reservar aqui uns minutinhos também para o EcoAventura. Eu sei que vocês já têm falado na rádio, não é? Mas acho que também é sempre bom falar, porque recordar as pessoas uma atividade que há. É uma semana inteira de atividade para celebrar o Dia Mundial do Ambiente e é com ciência, com cultura, com educação ambiental e, acima de tudo, com contacto com a natureza. E eu acho que é assim, nós, se calhar, eu acredito que nunca na vida vou poder visitar o Gorrins, não é? Eu já fui ao Kruger, já me sinto muito privilegiada, não sei, acho que era lindíssimo se poder ir, mas nunca fiz mergulho sem ser numa piscina. Por isso acho difícil poder ir. Acho que é fantástico a televisão nos dar esta oportunidade, mas há coisas que temos a oportunidade de ir ali ao jardim ou aos parques. E é engraçado que esta semana também foi o Dia Mundial, o Dia Nacional dos Jardins, em homenagem ao arquiteto Ribeiro Teles, também grande, grande homem. E então acho que devemos aproveitar estas coisas assim, mais aqui, terra a terra, mais perto, e aproveitar, porque as atividades são dirigidas para as escolas, para as famílias, para as crianças, para os jovens, para os adultos, para toda a gente. Toda a gente pode ir e aprender um bocadinho mais sobre o ambiente, como é que podemos preservar alguma espécie que se calhar nunca tínhamos tido atenção. As algas, as aves. A nossa Ana Gervis vai estar lá com a sua empresa Natura Lab e vai estar a falar de aves e de algas, mas vai haver muito mais, vai haver teatro, vai haver arte, vai. As minhas filhas adoram ir ao EcoAventura e eu recomendo porque realmente até está bom tempo, estamos lá ao pé das árvores, não é? E vejam um programa, de certeza que há alguma coisa para vocês. Nós somos parte da natureza, não é? Por isso acho que nos sentimos bem. Quando estamos assim a aprender na natureza, ficamos mesmo
1: E
0: bem.
1: arranca então na
0: Espero que
1: próxima.
0: se sintam bem.
1: Mónica, e arranca então o EcoAventura na próxima segunda-feira em Aveiro, no Parque Infante Dom Pedro.
0: Sim, vai haver coisas no Parque Infante Dom Pedro, mas também vai haver no CEMIA, que é o Centro de Monitorização, Centro Municipal de Interpretação Ambiental. Vai haver também alguma visita às reservas de São Jacinto, que é outra zona protegida, muito bem. Por isso, vejam o programa. Mas sim, aquilo que eu estou a dizer, que as minhas filhas gostam de ir, normalmente os jogos, essas coisas todas, é no Parque da Cidade. O parque enche-se de vida e de alegria. Coitados, os passarinhos, se calhar, alguns assustam-se, mas é por uma boa causa, porque se nós conseguirmos motivar esta criançada toda de que o ambiente vale a pena preservar, talvez quando eles forem políticos se lembrem assim: pá, eu lembro-me quando era miúdo de fazer aqui qualquer coisa na natureza e de ser giro e de aprender. E então, não é? No outro dia estava a ler: qualquer dia a geração que aprendeu a nadar do rio deixa de existir. E com ela, os políticos que aprenderam a nadar no rio, não é? E depois, se não tivermos essas memórias do contacto com a natureza, é mais difícil politicamente também darmos voz à natureza. Por isso, é bom pôr a malta em contacto com a natureza e conhecer mesmo, se for diretamente melhor, se não, pelo menos através da televisão, porque. Ela, coitadinha, ela fica cá. Se a gente se for embora, ela fica cá. Podem não ficar da mesma maneira. Nós temos muita capacidade de destruir as coisas e
1: É
0: há coisas
1: verdade.
0: que, se destruirmos, demora muito tempo a recuperar ou então não recupera da mesma maneira,
1: E além
0: recupera de
1: disso,
0: outra.
1: é isso mesmo. E acrescentando ainda, Mónica, que não é assim que se trata uma mãe, não é? Com
0: Exato,
1: tamanha
0: exato.
1: ingratidão e desrespeito.
0: Fogo, dá-nos tudo mesmo.
1: Mónica Monteiro, da Aveiro a Compostar, da qual fazem parte também a Ana Gervis e a Paula Soares. Mónica, é um gosto ter-te connosco, ter-vos connosco. E olha, até segunda-feira. Com um
0: Até
1: bocadinho de sorte,
0: segunda-feira,
1: não é com
0: lá
1: aventura?
0: no EcoAventura, exato. Beijinho, adeus.
1: Beijinho, bom fim de semana. E assim terminamos o programa da manhã. Não tarda nada, esta intervenção da Mónica fica disponível para ouvir e partilhar em terranova.pt.

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3: Muito bom dia, são 10 horas, 9 nos Açores. Bom dia, Teresa Almeida.
4: Bom dia.
3: Vamos conhecer os destaques desta edição.
4: Portugal condena um incidente com um drone russo que atingiu um edifício residencial na Roménia. Polícias recrutados para o aeroporto de Lisboa descontentes com este processo.
3: Temos um dia de céu azul, sol a brilhar, as temperaturas máximas previstas para hoje, Lisboa e Faro 29 graus, Porto deve chegar aos 23, nas Ilhas Ponta Delgada 20 graus, Funchal 23 graus de máxima. Agora, a edição das 10, Teresa Almeida.
4: A abrir com a indicação de que a Polícia Judiciária tem nesta altura uma operação de buscas relacionada com a tragédia do elevador da Glória. Em causa estará uma investigação a crimes de homicídio por negligência e violação de regras de segurança. De acordo com a CNN Portugal, que avança a notícia, os visados são responsáveis da Carris e da empresa que estava subcontratada para fazer a manutenção do elevador. Em curso estão cerca de 10 buscas domiciliárias, uma operação que envolve mais de 2 dezenas de inspectores da PJ. Polícias descontentes por terem sido chamados a trabalhar no aeroporto de Lisboa em poucas horas e por tempo limitado. Os 48 agentes que vão reforçar os meios de apoio para evitar as longas filas dos últimos dias vão estar ao serviço apenas durante um mês. Depois deverão regressar aos seus postos de trabalho por altura da entrada ao serviço dos 150 polícias que estão nesta altura a ser formados para esta função. Este é um processo, Liliana Monteiro, que não está a agradar a estes profissionais.
5: Este reforço, segundo a PROA Renascença, na Divisão de Segurança do Aeroporto, é feito com recurso a guardas de fronteira e que foram então recrutados entre o dia de hoje, dia 29 de maio, e o dia 8 de julho. Agentes que vêm um pouco de todo o país, Setúbal, Santarém, Leiria, Castelo Branco. De resto, esta convocatória foi enviada para todos os comandos do país. Agentes que, muitos deles dizem, desconfortáveis porque foram informados apenas com 3 dias de antecedência. Queixam-se também das ajudas de custo, que muitas vezes dizem acabam por não ser devidamente pagas, e estão também descontentes porque muitos deles foram avisados que a transferência que iria ocorrer e que tinham pedido uma transferência de comando deverá acontecer mais tarde. Alguns deveriam mudar então de posto no verão. A verdade é que foram empurrados para o mês de outubro.
4: As informações apuradas pela jornalista Liliana Monteiro, agentes descontentes com a convocatória para efetuarem um serviço no aeroporto de Lisboa. Apesar de tudo, esta foi uma manhã aparentemente mais fácil no aeroporto da capital, com o reforço de meios. As filas esta manhã não ultrapassaram os 20 minutos. Portugal condena de forma veemente o incidente com um drone russo que atingiu um edifício residencial na Roménia e que fez 2 feridos. Numa publicação na rede social X, o Ministério dos Negócios Estrangeiros expressa toda a solidariedade para com a Roménia e a Ucrânia. Já esta manhã, o secretário-geral da NATO garantiu que a Aliança Atlântica está pronta para defender cada centímetro do seu território. Já a chefe da diplomacia da União Europeia, Kaya Kallas, diz que este caso representa uma violação flagrante e grave da soberania romena e do espaço aéreo. Na leitura de Manuel Poejo Torres, a NATO já deveria ter ajudado a fechar o espaço aéreo na fronteira com a Ucrânia. O comentador da Renascença para os Assuntos Internacionais diz que a Aliança deveria mobilizar mais meios para a região.
6: A Aliança Atlântica tem que mobilizar mais capacidades antiaéreas para as regiões de fronteira, mas isto só prova que a guerra é real, que pode chegar às cidades e às populações europeias e às populações

0: pertencem de Sanatos, e isto obriga a uma resposta que vá para lá das palavras. E isto só mostra e só prova que a NATO já deveria ter ajudado a fechar o espaço aéreo fronteiriço com a Ucrânia há muito tempo atrás.
1: A análise de Manuel Poejo Torres. A fechar, José, fica a indicação de que está aí mais uma edição do Serralves em Festa. É a 20ª edição para a qual se esperam 260 mil visitantes. É um número recorde. O festival abre portas às 18h. É o início de 50 horas de programação gratuita que vai até domingo.
2: Excelente, é uma ótima sugestão para o fim de semana. Então, bom fim de semana para ti, Teresa. 10 horas, 5 minutos, daqui a pouco, grande clássico do Shabajuan.

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Bom dia outra vez, edição de notícias às 10h30, é a quarta edição na manhã desta sexta-feira, dia 29 de maio. Bem-vindos a mais uma edição de informação. O Agrupamento de Escolas da Gafanha da Nazaré confirma que a GNR desenvolveu esta quinta-feira uma rusga nas instalações da escola secundária, definiu a presença de militares e equipas sinotécnicas como ação de sensibilização no âmbito da prevenção e segurança em meio escolar. Os alunos foram apanhados de surpresa pela presença de militares em vários espaços da escola, nomeadamente balneários e salas de aula, uma ação preventiva, um tipo de operações que a GNR tem vindo a desenvolver de forma pontual em escolas do distrito de Aveiro. Armas e estupefacientes surgem como alvo principal da GNR, que procura dissuadir comportamentos de risco em ambiente escolar como forma de diminuir ou evitar atos de violência. A PJ deteve 12 pessoas em operação de combate ao tráfico de estupefacientes. A Operação Rota Secreta fez 12 detidos por tráfico ilícito de cannabis nas zonas de Aveiro, Braga e Porto. É uma investigação que continua em curso. A PJ revela que são cidadãos estrangeiros indiciados de integrarem um grupo criminoso organizado que se dedicava à produção de grandes quantidades de cannabis para posterior distribuição por vários países. Esta ação permitiu ainda desmantelar duas unidades de produção de cannabis em grande escala, instaladas em dois armazéns nos distritos de Aveiro e Porto. Foram apreendidos 190 quilos de cannabis. Estima-se que dariam para cerca de 900 mil doses individuais. A Operação Rota Secreta, de âmbito nacional, passou por vários distritos, um inquérito titulado pelo Departamento de Investigação e Ação Penal de Santarém. A Universidade de Aveiro acolhe a conferência da Associação Nacional de Assembleias Municipais sobre o futuro do poder local esta tarde no Auditório Carlos Borrego, a partir das 3 na Universidade, com presenças do Ministro da Economia e da Coesão Territorial, Manuel Castro Almeida, do Presidente da Comissão de Coordenação e Desenvolvimento Regional, Ribau Esteves, também do Autarca de Aveiro, Luís Souto Miranda, do Presidente da ANAM, Fernando Santos Pereira, e do Reitor da Universidade, Artur Silva, e depois dessa abertura formal, a presença de gente dos meios políticos e investigadores que vão falar sobre o futuro do poder local, os desafios que são colocados, isto numa altura em que o Governo admite avançar com alterações à lei eleitoral autárquica, à lei das finanças locais e ao estatuto dos eleitos locais. É uma conferência que é possível seguir online nos espaços de comunicação da Associação Nacional de Assembleias Municipais. A Cicla Aveiro junta-se ao Stids Lab da Universidade na organização do Pedalaria, uma iniciativa participativa em bicicleta que pretende olhar de forma crítica para os acessos cicláveis entre Barra e Costa Nova e vai fazer uma viagem no domingo para testar no terreno e apresentar sugestões de melhoria. É uma iniciativa com início às 10 da manhã no Cais Criativo da Costa Nova. Não exige pagamento, mas exige inscrição devido à logística e ao seguro desta atividade. Uma iniciativa que vai procurar mapear os principais pontos a melhorar, uma lista de 5 melhorias rápidas para entregar ao município. O município de Ilha, que integra também esta iniciativa. Uma nota final para o basquetebol e para as meias finais da Liga. O Oliveirense terminou a época, perdeu ontem com o Benfica em Oliveira das Meias por 78-86. Perdeu 3 jogos, acaba eliminada nas meias finais e o Benfica fica à espera do adversário na final. Hoje há 3º jogo entre Porto e Sporting, é o 1º no Dragão Caixa, a partir das 20 horas. No domingo, jogo às 16h15, também no Dragão Caixa, e caso persista o empate, haverá 5º jogo a 3 de junho em Alvalade. É também a época de basquetebol a entrar nos seus momentos decisivos.

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2: Olá. O episódio de hoje dá pelo nome de Viver no Momento Certo. Conforme já vos disse, os últimos 3 meses desta temporada são dedicados à sustentação do nosso voo. Como nos podemos manter a planar com os pés bem assentos na terra? Para os que me ouvem pela primeira vez, quando falam planar, falam viver a vida com intensidade e cada um tem a sua. Então, a primeira coisa a fazer é ver a big picture. É essencial ganhar perspectiva sobre a realidade, de maneira a conectarmos-nos com o momento presente, como observadores atentos do que se passa dentro e fora de nós. Imaginem o seguinte cenário. Eu estou numa esplanada e observo pessoas idosas a beber café sozinhas. Eu posso olhar para estes idosos valorizando a sua autonomia, ou posso olhar para eles como pessoas que foram abandonadas pela sua família. As duas perspectivas são válidas, só que uma faz-me sentir bem, a outra não. Já abordei este assunto quando falei das crenças e dos óculos da realidade. O interessante de estar em modo de observação, ou seja, estarmos atentos e descontraídos, sem críticas nem julgamentos, é darmos-nos conta de como isso nos faz sentir, o que também se aplica quando olhamos para o nosso interior. Eu durante muito tempo acreditei que o melhor da vida ainda estava para vir. E dizia esta frase vezes sem conta. Mais tarde, percebi que inconscientemente eu estava a adiar a melhor parte para o futuro. Eu estava a dizer a mim mesma que bom vai ser um dia mais tarde, agora não. Outras pessoas fazem o contrário, passam a vida ligadas ao passado. Antes é que era bom, agora não. Quem vive no passado ou no futuro não aprecia o momento presente, a sua cabeça não está cá. Se por acaso tens tendência para ficares mais no passado ou ires mais para o futuro, experimenta mudar o chip para o agora. Vais sentir a segurança de quem vive com os pés bem assentos na terra, onde as coisas boas acontecem mais vezes do que pensamos. O nosso comportamento está ligado aos sentimentos que a nossa cabeça elabora. Fazemos muitos filmes, mas o melhor de todos é o filme em que estamos presentes, de corpo e alma. É aqui que a intensidade se manifesta. Fluir com a realidade é aceitar em pleno o que está a acontecer agora, no lugar onde estamos. Deixar no passado o que é do passado e deixar o futuro para a altura certa é saborear o tanto que temos agora. Para quem quiser explorar este tema, sugiro o livro do Eckhart Tolle, O Poder do Agora. Olha, e tu, como vives o teu agora? Se quiseres saber o que se tem passado por aqui, podes ouvir o podcast Viver Melhor com Menos no Spotify ou no blog da consultora da Desordem.pt. Eu volto para a semana. Até lá, dedico-te a música do Didi, This Is The Day. Fica bem.

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2: Vítor Mesquita.
3: Bom dia, Zé.
2: Vamos aos destaques desta edição.
3: Governo lança leilão de baterias, prepara contratos para estabilizar preços da energia. Polícia Judiciária faz buscas relacionadas com a tragédia no elevador da Glória.
2: Continua o tempo quente, sol a brilhar, céu azul nesta sexta-feira. As máximas previstas para hoje, Lisboa e Faro, 29 graus de máxima, Porto e Funchal, 23. Ponta Delgada deve chegar aos 20. Agora, edição das 11.
3: A próxima semana deverá trazer uma forte descida no preço dos combustíveis. A partir de segunda-feira, tanto o gasóleo como a gasolina deverão ficar cerca de 12 cêntimos mais baratos. É uma indicação avançada à Renascença pela Associação de Revendedores. O Governo vai apresentar em junho a Estratégia Nacional para o Armazenamento de Energia, incluindo um leilão para 750 megawatts em baterias, anúncio da Ministra do Ambiente, que avança ainda que vão avançar os designados contratos por diferença para estabilizar os preços da energia e reforçar o investimento no setor. O Governo quer reduzir as oscilações no preço da eletricidade. Tragédia do elevador da Glória, buscas da Polícia Judiciária a responsáveis da Carris e da empresa subcontratada para fazer a manutenção do elevador. De acordo com a CNN Portugal, em causa está uma investigação à alegada prática de crimes de homicídio por negligência e violação de regras de segurança. Em curso estarão cerca de 10 buscas domiciliárias, uma operação que envolve mais de 2 dezenas de inspectores da PJ. Os deputados vão ouvir no Parlamento o Ministro da Administração Interna, o Presidente do Ciresp e ainda o ex-secretário-geral do Ministério da Administração Interna, na sequência da polémica em torno da nomeação do General Viegas Nunes para liderar o Sistema de Informações de Emergência, que levou mesmo à admissão de António Pombeiro. O pedido foi feito pela Iniciativa Liberal, aprovado esta manhã por unanimidade na Comissão Parlamentar de Assuntos Constitucionais, Direitos, Liberdades e Garantias. Foi ainda aprovado o pedido dos liberais para o envio do relatório final do grupo de trabalho do Ciresp. Ainda no Parlamento, o PS acusa o Governo de ter prometido algo impossível de cumprir. Acredita que a saúde está pior do que há 2 anos. O Parlamento debate no plano de emergência de saúde anunciado pela AD. A deputada socialista Mariana Vieira da Silva assume que há problemas que não se resolvem do dia para a noite, mas critica o Governo por entender que piorou a maioria dos indicadores no SNS.
4: Não nos ouvirão dizer que é fácil ou sequer possível resolver em 2 anos as fragilidades do SNS. Nunca o dissemos, nunca o diremos. De resto, só Luís Montenegro parecia acreditar que tal era possível quando era isso que prometia na oposição. Mas, senhores deputados, o que era legítimo esperar era simples: que o SNS estivesse melhor e não pior. E hoje está pior em muitos domínios e indicadores.
3: Um debate no Parlamento sem a presença da Ministra da Saúde, só a Secretária de Estado, Ana Povo, que diz ter uma versão diferente, defende que a resistência que o Governo tem encontrado é a prova de que está a fazer as mudanças certas no setor.
5: Com o SNS que herdamos em emergência, com problemas muito maiores que qualquer diagnóstico inicial podia antecipar. A transformação em saúde não se faz de promessas, faz-se de mudanças. E mudanças verdadeiras são sempre difíceis, sempre resistidas, sempre barulhentas. O ruído que ouvimos de quem se recusa a mudar aquilo que está mal é sinal que estamos a resolver o que é preciso resolver.
3: Secretária de Estado da Saúde, Ana Povo, já o Chega acredita que a sobrecarga no Serviço Nacional de Saúde se deve ao excesso de imigrantes. Pergunta: quando é que a Ministra da Saúde vai apresentar a demissão? É um tema que vai estar desenvolvido, Zé, no site da Renascença.
2: Ok, para continuar a acompanhar. Então agora, 11 horas, 4 minutos.

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0: Nova Bom Dia, são 11:30.
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Bem-vindos a mais uma edição de informação. O agrupamento de escolas da Gafanha da Nazaré confirma que a GNR desenvolveu esta quinta-feira uma rusga nas instalações da escola secundária, definiu a presença de militares e equipas sinotécnicas como ação de sensibilização no âmbito da prevenção e segurança em meio escolar. Os alunos foram apanhados de surpresa pela presença de militares em vários espaços da escola, nomeadamente balneários e salas de aula, uma ação preventiva, um tipo de operações que a GNR tem vindo a desenvolver de forma pontual em escolas do distrito de Aveiro. Armas e estupefacientes surgem como alvo principal da GNR, que procura dissuadir comportamentos de risco em ambiente escolar como forma de diminuir ou evitar atos de violência. A PJ deteve 12 pessoas em operação de combate ao tráfico de estupefacientes. A Operação Rota Secreta fez 12 detidos por tráfico ilícito de cannabis nas zonas de Aveiro, Braga e Porto. É uma investigação que continua em curso. A PJ revela que são cidadãos estrangeiros indiciados de integrarem um grupo criminoso organizado que se dedicava à produção de grandes quantidades de cannabis para posterior distribuição por vários países. Esta ação permitiu ainda desmantelar duas unidades de produção de cannabis em grande escala instaladas em dois armazéns nos distritos de Aveiro e Porto. Foram apreendidos 190 quilos de cannabis. Estima-se que dariam para cerca de 900 mil doses individuais. A Operação Rota Secreta de âmbito nacional passou por vários distritos, um inquérito titulado pelo Departamento de Investigação e Ação Penal de Santarém. A Universidade de Aveiro acolhe a conferência da Associação Nacional de Assembleias Municipais sobre o futuro do poder local. Esta tarde, no auditório Carlos Borrego, a partir das 3 na Universidade, com presenças do Ministro da Economia e da Coesão Territorial, Manuel Castro Almeida, do Presidente da Comissão de Coordenação e Desenvolvimento Regional, Ribau Esteves, também do Autarca de Aveiro, Luís Souto Miranda, do Presidente da ANAM, Fernando Santos Pereira, e do Reitor da Universidade, Artur Silva. E depois dessa abertura formal, a presença de gente dos meios políticos, investigadores, que vão falar sobre o futuro do poder local, os desafios que são colocados, isto numa altura em que o governo admite avançar com alterações à lei eleitoral autárquica, à lei das finanças locais e ao estatuto dos eleitos locais. É uma conferência que é possível seguir online nos espaços de comunicação da Associação Nacional de Assembleias Municipais. Uma nota final para o basquetebol e para as meias-finais da Liga. O Oliveirense terminou a época, perdeu ontem com o Benfica em Oliveira das Meias por 78-86. Perdeu 3 jogos, acaba eliminada nas meias-finais e o Benfica fica à espera do adversário na final. Hoje há 3º jogo entre Porto e Sporting, é o primeiro no Dragão Caixa, a partir das 20 horas. No domingo, jogo às 16h15, também no Dragão Caixa, e caso persista o empate, haverá 5º jogo, a 3 de junho, em Alvalade. É também a época de basquetebol a entrar nos seus momentos decisivos.

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1: A crescente utilização dos canais digitais tem vindo a ser acompanhada pelo surgimento de novas formas de fraude financeira. Contudo, este tipo de fraude não é novo, podendo também ter lugar por telefone ou presencialmente, e em qualquer dos casos a consequência tende a ser a perda de dinheiro. As fraudes financeiras assumem hoje formas tão variadas como a apropriação indevida de dados pessoais, a apresentação de falsas propostas de aplicação de dinheiro, ofertas de concessão de crédito, falsificação de notas ou falsas promessas de recebimento de quantias avultadas em troca de um pequeno pagamento prévio. A melhor forma de nos precavermos é, em primeiro lugar, proteger os nossos dados e documentos pessoais e aprender a reconhecer SMS, páginas de internet e e-mails falsos que antecipam situações de phishing. No caso particular dos canais digitais, importa ainda proteger os dispositivos com programas antivírus, escolher passwords fortes e não repetidas entre diferentes contas, instalar aplicações através de lojas oficiais e procurar sempre verificar a autenticidade dos interlocutores.
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0: Boa tarde, é 1:30.
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Bem-vindos a mais uma edição de informação. O Agrupamento de Escolas da Gafanha da Nazaré confirma que a GNR desenvolveu esta quinta-feira uma rusga nas instalações da escola secundária, definiu a presença de militares e equipas sinotécnicas como ação de sensibilização no âmbito da prevenção e segurança em meio escolar. Os alunos foram apanhados de surpresa pela presença de militares em vários espaços da escola, nomeadamente balneários e salas de aula, uma ação preventiva, um tipo de operações que a GNR tem vindo a desenvolver de forma pontual em escolas do distrito de Aveiro. Armas e estupefacientes surgem como alvo principal da GNR, que procura dissuadir comportamentos de risco em ambiente escolar como forma de diminuir ou evitar atos de violência. A PJ deteve 12 pessoas em operação de combate ao tráfico de estupefacientes. A Operação Rota Secreta fez 12 detidos por tráfico ilícito de cannabis nas zonas de Aveiro, Braga e Porto. É uma investigação que continua em curso. A PJ revela que são cidadãos estrangeiros indiciados de integrarem um grupo criminoso organizado que se dedicava à produção de grandes quantidades de cannabis para posterior distribuição por vários países. Esta ação permitiu ainda desmantelar duas unidades de produção de cannabis em grande escala instaladas em dois armazéns nos distritos de Aveiro e Porto. Foram apreendidos 190 quilos de cannabis. Estima-se que dariam para cerca de 900 mil doses individuais. A Operação Rota Secreta de âmbito nacional passou por vários distritos, um inquérito titulado pelo Departamento de Investigação e Ação Penal de Santarém. A Universidade de Aveiro acolhe a conferência da Associação Nacional de Assembleias Municipais sobre o futuro do poder local esta tarde no Auditório Carlos Borrego, a partir das 3 na Universidade, com presenças do Ministro da Economia e da Coesão Territorial, Manuel Castro Almeida, do Presidente da Comissão de Coordenação e Desenvolvimento Regional, Ribau Esteves, também do Autarca de Aveiro, Luís Souto Miranda, do Presidente da ANAM, Fernando Santos Pereira, e do Reitor da Universidade, Artur Silva. E depois dessa abertura formal, a presença de gente dos meios políticos, investigadores, que vão falar sobre o futuro do poder local, os desafios que são colocados, isto numa altura em que o governo admite avançar com alterações à lei eleitoral autárquica, à lei das finanças locais e ao estatuto dos eleitos locais. É uma conferência que é possível seguir online nos espaços de comunicação da Associação Nacional de Assembleias Municipais. Uma nota final para o basquetebol e para as meias finais da Liga. O Oliveirense terminou a época, perdeu ontem com o Benfica em Oliveira das Meias por 78-86. Perdeu 3 jogos, acaba eliminada nas meias finais e o Benfica fica à espera do adversário na final. Hoje há 3º jogo entre Porto e Sporting, é o primeiro no Dragão Caixa, a partir das 20 horas. No domingo, jogo às 16h15, também no Dragão Caixa, e caso persista o empate, haverá 5º jogo a 3 de junho em Alvalade. É também a época de basquetebol a entrar nos seus momentos decisivos.

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Bem-vindos a mais uma edição de informação. O agrupamento de escolas da Gafanha da Nazaré confirma que a GNR desenvolveu esta quinta-feira uma rusga nas instalações da escola secundária, definiu a presença de militares e equipas sinotécnicas como ação de sensibilização no âmbito da prevenção e segurança em meio escolar. Os alunos foram apanhados de surpresa pela presença de militares em vários espaços da escola, nomeadamente balneários e salas de aula, uma ação preventiva, um tipo de operações que a GNR tem vindo a desenvolver de forma pontual em escolas do distrito de Aveiro. Armas e estupefacientes surgem como alvo principal da GNR, que procura dissuadir comportamentos de risco em ambiente escolar como forma de diminuir ou evitar atos de violência. A PJ deteve 12 pessoas em operação de combate ao tráfico de estupefacientes. A Operação Rota Secreta fez 12 detidos por tráfico ilícito de cannabis nas zonas de Aveiro, Braga e Porto. É uma investigação que continua em curso. A PJ revela que são cidadãos estrangeiros indiciados de integrarem um grupo criminoso organizado que se dedicava à produção de grandes quantidades de cannabis para posterior distribuição por vários países. Esta ação permitiu ainda desmantelar duas unidades de produção de cannabis em grande escala, instaladas em dois armazéns nos distritos de Aveiro e Porto. Foram apreendidos 190 quilos de cannabis. Estima-se que dariam para cerca de 900 mil doses individuais. A Operação Rota Secreta, de âmbito nacional, passou por vários distritos, um inquérito titulado pelo Departamento de Investigação e Ação Penal de Santarém. A Universidade de Aveiro acolhe a conferência da Associação Nacional de Assembleias Municipais sobre o futuro do poder local, esta tarde, no Auditório Carlos Borrego, a partir das 3 na Universidade, com presenças do Ministro da Economia e da Coesão Territorial, Manuel Castro Almeida, do Presidente da Comissão de Coordenação e Desenvolvimento Regional, Ribau Esteves, também do Autarca de Aveiro, Luís Souto Miranda, do Presidente da ANAM, Fernando Santos Pereira, e do Reitor da Universidade, Artur Silva. E depois dessa abertura formal, a presença de gente dos meios políticos e investigadores que vão falar sobre o futuro do poder local, os desafios que são colocados, isto numa altura em que o governo admite avançar com alterações à lei eleitoral autárquica, à lei das finanças locais e ao estatuto dos eleitos locais. É uma conferência que é possível seguir online nos espaços de comunicação da Associação Nacional de Assembleias Municipais. Uma nota final para o basquetebol e para as meias finais da Liga. O Oliveirense terminou a época, perdeu ontem com o Benfica em Oliveira das Meias por 78-86. Perdeu 3 jogos, acaba eliminada nas meias finais e o Benfica fica à espera do adversário na final. Hoje há 3º jogo entre Porto e Sporting, é o primeiro no Dragão Caixa, a partir das 20 horas. No domingo, jogo às 16h15, também no Dragão Caixa, e caso persista o empate, haverá 5º jogo a 3 de junho em Alvalade. É também a época de basquetebol a entrar nos seus momentos decisivos.

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0: Boa tarde, são 3 horas.
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0: Nova Boa Tarde, são 3:30.
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0: altura de atualizarmos toda a informação com o Miguel Coelho. Boa tarde.
1: Olá Inês, boa tarde.
0: O que é que há de destacar agora, Miguel?
1: Um caminhão a arder na A1 obrigou ao corte de trânsito no sentido do Porto-Lisboa, na zona de Santa Maria da Feira. O governo aprovou a nova prestação social única.
0: Recordamos ainda as temperaturas que se fazem sentir nesta altura. O Porto a chegar aos 23 graus, Funchal também, Lisboa com 29, Faro a chegar aos 28 e Ponta Delgada hoje com 20 graus de máxima. Agora sim, a edição das 4 com Miguel Coelho.
1: O trânsito na A1 foi cortado no sentido Porto-Lisboa ao quilómetro 274, depois de um caminhão ter começado a arder. O incidente ocorreu junto à zona industrial de Roligo, em Santa Maria da Feira, distrito de Aveiro. Em contacto com a Brisa, a concessionária indica não haver ainda previsão de reabertura. A alternativa para quem segue em direção a sul é sair no nó da Feira, seguir pela Nacional 223 e pela A29 em direção a sul e retomar a A1 no nó de Albergaria. É uma situação que vamos acompanhar com informações ao longo da tarde no Serviço de Trânsito da Renascença. O Governo aprovou a nova prestação social única, são integradas numa só 13 prestações, onde se incluem, por exemplo, a pensão social de velhice, de invalidez, por viuvez ou o subsídio social de desemprego. O anúncio foi feito pelo próprio Primeiro-Ministro na residência oficial de São Bento. Em declarações aos jornalistas, Luís Montenegro explicou que a PSU será atribuída a pessoas a partir dos 18 anos e mesmo entrando no mercado de trabalho não perdem o direito a esta prestação.
2: Esta prestação social única incorpora um regime de reingresso no mercado de trabalho, onde ninguém, por trabalhar, fica a ganhar menos do que aquilo que receberia se estivesse debaixo apenas do regime das prestações sociais. Este regime que propomos não vai, portanto, prejudicar ninguém face à sua situação atual. Não vale a pena andarem à procura, porque não há aqui nenhum corte de nenhuma garantia do Estado. A única área onde poderá haver alguma perda é relativamente àqueles que estão a prevaricar, relativamente àqueles que estão a ter um comportamento fraudulento e abusivo das regras.
1: A prestação social única isenta de IRS e inclui o agregado familiar. O titular da prestação fica, no entanto, obrigado à atividade social, num máximo de 15 horas por semana, em diversas áreas que vão das autarquias à proteção civil, limpeza ou ação social. Haverá penalização se houver algum tipo de irregularidade por parte do titular e que pode ir até à suspensão da prestação. Pedro Passos Coelho não quer explicar a quem se referia quando esta semana criticou os políticos que, para se manterem no poder, se fazem passar por populistas. Questionado esta tarde pela Renascença, o antigo Primeiro-Ministro não quis entrar no que apelida de labirintos de interpretação.
3: Não sinto nenhuma necessidade de estar a fazer interpretações sobre aquilo que disse, nem a acrescentar, nem a retirar.
4: Mas referia-se ao Primeiro-Ministro?
3: E portanto, porquê é que pergunta isso?
4: Pergunto porque essa questão foi colocada e houve até o Dr. Pedro Duarte a dizer que as suas declarações são sempre encriptadas.
3: Então está a ver. Não há dúvida que há sempre um labirinto de interpretações, não é verdade? Cada um interpreta como pode e às vezes como quer.
5: Mas quem
3: e eu não quero estar, e eu não quero estar a entrar nem a regressar a esses labirintos de interpretação que são aqueles a que tenho assistido nos últimos tempos.
1: E mais não disse Pedro Passos Coelho, ouvido à entrada das comemorações dos 850 anos de mutualismo em Portugal, em Vila Nova de Gaia. Donald Trump está reunido a esta hora com o gabinete de crise sobre o Irão, em causa, segundo a agência Reuters, a possibilidade de tomar uma decisão sobre o levantamento do bloqueio naval no Estreito de Hormuz. Quanto ao urânio, que está na posse do regime de Teherão e que era um dos temas que estavam em cima da mesa com vista a um eventual acordo, será extraído pelos Estados Unidos em coordenação com a Agência Internacional de Energia Atómica. É também um tema que vamos ficar atentos nas próximas horas. A fechar, a indicação de que na próxima semana, Inês, a primeira de junho, claro, deverá trazer uma descida acentuada no preço dos combustíveis. A partir de segunda-feira, tanto o gasóleo como a gasolina deverão ficar 12 cêntimos mais baratos. Uma indicação avançada à Renascença pela Associação de Revendedores.
0: Que maravilha! São boas notícias, depois de ouvirmos tantas vezes a falar em subidas, não é?
1: Sim, caso que fazer, já hoje não era sem tempo.
0: Exatamente. Obrigada, Miguel, e até já.
1: Até já.

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0: Boa tarde, edição de notícias às 16h30. Bem-vindos a mais uma edição de informação. Ana Dia pede respostas céleres para os problemas com comunicações no município. Manifestou, em comunicação dirigida ao Ministro das Infraestruturas e Habitação, preocupação pelas reclamações apresentadas por municípios do Conselho sobre a inexistência ou manifesta insuficiência de cobertura de rede de comunicações em zonas do território municipal, nomeadamente freguesias serranas, Chavelãs de Cima, Vila Nova de Monsarros e Moita. No documento, na missiva enviada, Jorge Sampaio, autarca de Anadia, diz que continuam a ser reportadas situações de ausência de sinal móvel, dificuldades significativas no acesso a serviços de comunicações eletrónicas, circunstâncias que estão a condicionar o cotidiano das populações. Luís Souto Miranda afirma-se defensor de mudanças na eleição dos executivos municipais. O autarca de Aveiro, que lidera uma coligação em nome da AD e que integrou recentemente um vereador eleito pelo Chega para formar maioria, aproveitou a conferência da Associação Nacional de Assembleias Municipais, esta tarde em Aveiro, sobre o futuro do poder local, para deixar um recado sobre a governabilidade dos municípios. Luís Souto defende executivos monocolores.
1: Porque quem está no Executivo está para governar. E se eu me candidatei com um programa político sobre o qual eu pessoalmente e todos os que já foram autarcas, ou que sejam, nos candidatamos, tal como o Governo, em nome de um programa político, vamos ser responsabilizados por esse programa político. E o termo Executivo é executar um programa. Portanto, na minha ótica, não faz sentido termos os partidos representados no Executivo Municipal.
0: Luís Souto Miranda, que lidera um executivo com três cores, diz que quer um executivo monocolor, a deixar esse recado na reflexão que o país se prepara para fazer sobre alterações às autarquias locais e à lei eleitoral. Uma conversa que está a acontecer esta tarde na Universidade e que vamos seguir nesta jornada informativa. A Polícia Judiciária, através da Diretoria do Norte, com a colaboração da PSP de Aveiro, deteve um homem de 33 anos na cidade do Porto, uma detenção que aconteceu ontem, suspeita de crimes de burla qualificada por meio informático. Este homem terá sido detido, aproveitando a circunstância do pai já falecido ter relações com clientes por deter um stand de automóveis que o suspeito herdou. Segundo a PJ, desde 2023 até à data, o suspeito, na posse da lista de contactos do stand, contactava as vítimas pessoalmente ou através das redes sociais e persuadia-as a entregar valores monetários, com a falsa narrativa de que tal seria necessário para resolver supostos problemas decorrentes de anteriores negócios. Há casos em que os valores ilicitamente obtidos ultrapassam os vários milhares de euros. Esta é a nota da Polícia Judiciária num inquérito titulado pelo Departamento de Investigação e Ação Penal de Penafiel. Uma nota no final desta edição para a iniciativa da Cicla Aveiro. Este fim de semana, este domingo, na Praia da Barra e na Praia da Costa Nova, para um passeio de bicicleta que vai acontecer no domingo às 10 da manhã, um percurso da Costa Nova, do Cais Criativo até à Barra, para sinalizar as principais questões, obstáculos, espaços de melhoria que são necessários para essa circulação. Este trabalho feito ao abrigo do STIDS Lab da Universidade de Aveiro mobiliza vontades, é o Pedalaria, uma iniciativa participativa em bicicleta agendada para

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0: Vamos às notícias com o Miguel Coelho. Boa tarde.
1: Olá, Inês, boa tarde.
0: O que é que há a destacar agora, Miguel?
1: O Ministério dos Negócios Estrangeiros chama embaixador russo na sequência do ataque que atingiu um prédio na Roménia. O Conselho de Ministros aprovou a nova prestação social única que integra numa só 13 prestações.
0: Recordamos ainda as máximas para esta altura. O Porto a chegar aos 23 graus e o Funchal também. Lisboa a marcar 29, Faro a chegar aos 28 e Ponta Delgada hoje com 20 graus de máxima. Agora sim, as notícias das 5 com Miguel Coelho.
1: O governo português chamou o embaixador russo para pedir explicações sobre o ataque que atingiu hoje um prédio na Roménia, país membro da NATO. O incidente aconteceu durante um ataque noturno à vizinha Ucrânia e provocou 2 feridos. Em comunicado, o Ministério dos Negócios Estrangeiros qualifica o incidente como um grave ataque. O secretário-geral da NATO já garantiu que a Aliança Atlântica está pronta a defender cada centímetro do seu território e a presidente da Comissão Europeia já veio prometer um novo pacote de sanções contra a Rússia. Moscovo nega qualquer envolvimento, mas o presidente da Roménia convocou uma reunião de emergência do Conselho de Defesa Nacional do país e declarou o cônsul-geral russo persona non grata. O Conselho de Ministros aprovou hoje a nova prestação social única, que integra numa só 13 prestações. Inclui o rendimento social de inserção, ou a pensão social de velhice, de invalidez, viuvez ou o subsídio social de desemprego. O anúncio foi feito pelo próprio Primeiro-Ministro na residência oficial de São Bento. Em declarações aos jornalistas, Luís Montenegro explicou que será atribuída a candidatos a partir dos 18 anos, mas obriga a trabalho social, como explicou também a Ministra do Trabalho, Susana Madureira Martins.
2: A PSU integra 13 prestações, abrange o titular e é variável em função do agregado familiar. A Ministra do Trabalho, Rosário Palma Ramalho, explica que a prestação não tem um limite temporal e não termina com a entrada no mercado de trabalho.
3: A fórmula de cálculo da prestação social única tem uma base que é o valor do atual RSI, é majorado em algumas circunstâncias, nomeadamente no caso da parentalidade, e tem esta componente de incentivo ao trabalho. Como é que ela vai funcionar? Se a pessoa voltar ao trabalho, os primeiros rendimentos de trabalho que obtenha não significarão uma redução do valor da PSU, ao contrário do que agora sucede.
2: A PSU é ainda isenta de pagamento de IRS. A medida abrange qualquer pessoa maior de 18 anos, mesmo estrangeiros, que vivam no país há pelo menos um ano. O titular da prestação fica ainda obrigado à atividade de solidariedade social, que pode exercer em autarquias, no setor social ou na proteção civil, 15 horas por semana. Quanto ao custo da medida, a Ministra do Trabalho diz que ainda é incerto, bem como o universo de beneficiários.
1: A proposta do Governo segue agora para o Parlamento. Já foi reaberto o trânsito na A1, no sentido Porto-Lisboa, ao quilómetro 274, onde esta tarde um caminhão começou a arder. O incidente ocorreu na zona industrial de Roligo, em Santa Maria da Feira, no distrito de Aveiro. Há pouco a concessionária Brisa adiantou à Renascença que a reabertura aconteceu nos últimos minutos, embora o trânsito continue a processar-se com condicionamentos. É uma informação que vamos detalhar mais adiante com o Serviço de Trânsito da Renascença. Pedro Passos Coelho não quer explicar a quem se referia quando esta semana criticou os políticos que, para se manterem no poder, se fazem passar por populistas. Questionado esta tarde pela Renascença, o antigo ministro, o primeiro-ministro, não quis entrar no que apelida de labirintos de interpretação.
4: Não sinto nenhuma necessidade de estar a fazer interpretações sobre aquilo que disse. Nem a acrescentar, nem a retirar.
5: Mas referia-se ao primeiro-ministro?
4: E portanto, porquê é que pergunta isso?
5: Pergunto porque essa questão foi colocada e houve até o Dr. Pedro Duarte a dizer que as suas declarações são sempre encriptadas.
4: Então está a ver. Não há dúvida que há sempre um labirinto de interpretações, não é verdade? Cada um interpreta como pode e às vezes como quer. E eu não quero estar a entrar nem a regressar a esses labirintos de interpretação que são aqueles a que tenho assistido nos últimos tempos.
1: E mais não disse Passos Coelho, ouvido à entrada das comemorações dos 850 anos do mutualismo em Portugal, em Vila Nova de Gaia. Os 13 detidos na Operação Águas Turvas, que investigam um alegado esquema de corrupção na empresa municipal Águas de Gaia, remeteram-se hoje ao silêncio no primeiro interrogatório judicial no Tribunal de Instrução Criminal do Porto. Fonte judicial citada pela agência Lusa adiantou que nenhum dos arguídos quis prestar declarações perante o juiz de instrução. As medidas de coação devem ser conhecidas entre segunda e terça-feira. Os arguídos devem permanecer detidos até lá. Já na Operação Emergente, os 4 detidos com ligação ao PS devem ser ouvidos ainda hoje em tribunal. Estão em causa suspeitas de crimes económico-financeiros no poder autárquico socialista, envolvendo a adjudicação de diversos contratos por parte de câmaras municipais e juntas de freguesia. Ao todo, são 37 os arguídos. E a Procuradoria-Geral da República confirmou as buscas na sede da Carris, no quadro de um inquérito ao acidente do elevador da Glória. Também a Carris confirmou a realização de buscas na sua sede em Santo Amaro, o Conselho de Oeiras. De acordo com a CNN Portugal, estão a ser investigados crimes de homicídio por negligência e violação de regras de segurança. Os visados serão responsáveis da Carris e da empresa Maine, que estava subcontratada para fazer a manutenção do elevador. O descarrilamento do elevador da Glória, em setembro do ano passado, levou à morte de 16 pessoas.
0: E a Renascença publicou hoje o 5º e último episódio de O Código Farioli. Completa-se assim o premiado podcast sobre a vida e a carreira do treinador que levou o Porto ao título de campeão nacional, Miguel.
1: Vene Vidi Vici é o título deste derradeiro episódio, que viaja aos bastidores da temporada de sucesso dos Dragões. Neste excerto, o jornalista Eduardo Soares da Silva conta o impacto da morte do diretor desportivo Jorge Costa em Farioli e no Clube Azul e Branco.
6: Há ainda um momento que marca o arranque da temporada, ainda antes do primeiro jogo oficial.
7: Antes do Dragão, onde ao longo da tarde milhares de adeptos, em particular do Futebol Clube do Porto, fizeram questão de prestar a última homenagem a Jorge Costa.
6: Alguns dias antes da primeira jornada frente ao Vitória, morre Jorge Costa. Central, diretor desportivo, bicho, capitão, lenda. Como jogador, venceu mais de 20 troféus no Porto, incluindo a Champions de 2004.
8: O Porto é campeão! 3-0!
6: Vilas Boas trouxe-o novamente para o Porto como dirigente. Trabalhava lado a lado com Farioli. Até que colapsa no centro de treinos e não resiste a uma paragem cardiorrespiratória. Jorge Costa também marcou Farioli.
9: What George is, was, is and will be for Porto.
10: É muito claro que o Jorge foi, é e será para o Porto. Sentes a presença dele em todo lado. O legado ficará para sempre, não só na camisola número 2, mas na forma de estar, na forma de ser.
9: In the way of being, in the way of behaving.
6: É um registro de uma entrevista à Sport TV.
9: After the game of Atlético Madrid.
10: Depois do jogo com o Atlético Madrid, ele disse algo ao Tiago Madureira e ao Henrique Monteiro, e eles só me contaram isto no dia em que tudo aconteceu.
9: Everything happened. George said.
10: O Jorge disse-lhes que voltámos a ter uma equipa.
9: We have a team again.
1: É um excerto do 5º episódio do podcast do Código Farioli, da autoria do jornalista Eduardo Soares da Silva e com sonoplastia de Beatriz Martel Garcia. É para ouvir, Inês, no site da Renascença ou nas plataformas de podcasts.
0: Obrigada, Miguel. Fica então a sugestão. Vou aproveitar para as minhas férias.
1: Sim, eu não esperava tanto.
0: Não?
1: Já a correr a ouvir.
0: Obrigada e até já.
1: Até já.

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0: Boa tarde, edição de notícias às 17h30. É mais uma edição na tarde desta sexta-feira, dia 29 de maio. Bem-vindos a mais uma edição da informação. Luís Souto Miranda afirma-se defensor de mudanças na eleição dos executivos municipais. O autarca de Aveiro, que lidera uma coligação em nome da AD e que integrou recentemente um vereador eleito pelo Chega para formar maioria, aproveitou a conferência da Associação Nacional de Assembleias Municipais sobre o futuro do poder local para deixar um recado sobre a governabilidade dos municípios. Souto defende executivos monocolores no futuro do poder local autárquico.
1: Porque quem está no executivo está para governar. E se eu me candidatei com um programa político sobre o qual eu pessoalmente e todos os que já foram autarcas, ou que sejam, nos candidatamos, tal como o governo, em nome de um programa político, vamos ser responsabilizados por esse programa político. E o termo executivo é executar um programa. Portanto, na minha ótica, não faz sentido termos os partidos representados no executivo municipal.
0: A mensagem de Luís Souto Miranda sobre o futuro do poder local autárquico, o debate, a reflexão esta sexta-feira durante a tarde na Universidade de Aveiro, uma iniciativa da Associação Nacional de Assembleias Municipais. O presidente da ANAM, Fernando Santos Pereira, afirma que esse trabalho de auscultação tem sido feito, vai continuar a ser feito para ouvir autarcas de todo o país, mas também especialistas. Defende que esse trabalho deve ser técnico, qualquer reforma deve também passar pelas universidades, no caso da ANAM, no final dos trabalhos, com a apresentação de um livro que será entregue às principais figuras do Estado para fundamentar as tomadas de decisão.
2: Vamos fazer ouvir quem? Vamos ouvir a academia, vamos ouvir personalidades que sabem sobre isto, vamos ouvir cerca de 100 pessoas. E depois, a ANAM tem, e eu próprio defendo isto, fazem-se muitos debates no país. Debates sobre tudo. Conclusões é que não vemos muitas. Nós vamos fazer o debate, vamos compilar todas essas intervenções, vamos reuni-las num livro, essas relações, vamos entregar ao Governo, aos grupos parlamentares, ao seu Presidente da República. Está um contributo aqui de uma série de personalidades que falam sobre isto.
0: Também esta tarde, neste evento, o Ministro da Economia e da Coesão Territorial, Manuel Castro Almeida, salientou a importância dos municípios, reconhece esse papel fundamental na arquitetura do Estado e diz que, pelo Governo atual, essa importância será mantida e reforçada, deixando também nota sobre aquilo que defende para o futuro, uma governação multinível que deve ser olhada a partir do governo com a importância que os municípios e os agrupamentos de municípios e as regiões têm na definição de políticas, mensagem deixada também esta tarde durante o encontro que decorre na Universidade. A Polícia Judiciária, através da Diretoria do Norte, com a colaboração da PSP de Aveiro, deteve um homem de 33 anos por suspeita de crimes de burla qualificada por meio informático. Foram causados prejuízos a pessoas, cidadãos, na ordem dos milhares de euros, vítimas que serão anteriores clientes do pai do suspeito. Entretanto, o pai faleceu, detinham-se tanto automóveis herdado pelo suspeito e, a partir dessa herança e dos contactos com os clientes, o homem terá burlado muitas dessas pessoas, persuadindo-as a entregar valores monetários com a falsa narrativa de que tal seria necessário para resolver supostos problemas decorrentes de anteriores negócios. Há casos, segundo a PJ, em que os valores ilicitamente obtidos ultrapassam vários milhares de euros. Este é um inquérito titulado pelo Departamento de Investigação e Ação Penal de Penafiel. Uma nota no final desta edição para o espetáculo desta noite na Universidade. A Fábrica do Humor promove conversas com Pedro Chagas Freitas e Marco Horácio a partir das 22 horas no Auditório Renato Araújo. É uma noite de humor com o escritor, o humorista, uma conversa intimista marcada pelo humor, pela inspiração e também pela reflexão.

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1: A crescente utilização dos canais digitais tem vindo a ser acompanhada pelo surgimento de novas formas de fraude financeira. Contudo, este tipo de fraude não é novo, podendo também ter lugar por telefone ou presencialmente, e em qualquer dos casos a consequência tende a ser a perda de dinheiro. As fraudes financeiras assumem hoje formas tão variadas como a apropriação indevida de dados pessoais, a apresentação de falsas propostas de aplicação de dinheiro, ofertas de concessão de crédito, falsificação de notas ou falsas promessas de recebimento de quantias avultadas em troca de um pequeno pagamento prévio. A melhor forma de nos precavermos é, em primeiro lugar, proteger os nossos dados e documentos pessoais e aprender a reconhecer SMS, páginas de internet e e-mails falsos que antecipam situações de phishing. No caso particular dos canais digitais, importa ainda proteger os dispositivos com programas antivírus, escolher passwords fortes e não repetidas entre diferentes contas, instalar aplicações através de lojas oficiais e procurar sempre verificar a autenticidade dos interlocutores.
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6: São agora 6 horas 5 minutos. Hoje é a altura de atualizarmos toda a informação com o Miguel Coelho. Boa tarde.
7: Olá, Inês, boa tarde.
6: O que é que há a destacar esta hora, Miguel?
7: Crianças francesas abandonadas em Alcácer do Sal já regressaram à França. CP vai ter serviços mínimos na greve geral da próxima quarta-feira.
6: Recordamos ainda as máximas para esta altura. O Porto a chegar aos 23 graus e o Funchal também. Lisboa a marcar 29, Faro a chegar aos 28 e Ponta Delgada hoje com 20 graus de máxima. Agora sim, a edição das 6 com o Miguel Coelho.
7: As duas crianças francesas que foram abandonadas pela mãe junto ao Alcácer do Sal estão no seu país, regressaram hoje. A informação é adiantada pelo Tribunal de Setúbal, que indica que a viagem foi organizada e acompanhada pelas autoridades francesas e portuguesas, procurando garantir o bem-estar dos dois irmãos. A mãe e o padrasto das crianças encontram-se em prisão preventiva a aguardar julgamentos. Estão indiciados pelos crimes de ofensa à integridade física, violência doméstica e exposição ou abandono agravado. A CP vai ter serviços mínimos na greve geral da próxima quarta-feira. O Tribunal Arbitral estipulou que tem de circular 25% dos comboios, dando assim luz verde à proposta apresentada pela empresa. Também a Fertagus vai ter serviços mínimos para a travessia ferroviária sobre o Rio Tejo. Na próxima quarta-feira, a TAP vai também assegurar 34 voos, depois de a transportadora aérea e os sindicatos terem chegado a acordo. Estão assegurados, nomeadamente, voos para as regiões autónomas, para o Brasil, Estados Unidos, Angola, Cabo Verde, São Tomé e Príncipe e algumas cidades europeias. A greve geral de 3 de junho foi convocada pela CGTP para protestar contra o pacote laboral que o governo quer aprovar. Portugal acionou junto das instituições europeias um mecanismo legal que permite suspender a recolha de dados biométricos nos aeroportos em situações de grande demora no controle de fronteiras. O ministro da Administração Interna, Luís Neves, diz tratar-se do cumprimento da lei.
8: O que permite a lei é, em situações de facto de grande demora, que haja a suspensão da recolha de dados biométricos, que não põe em causa a segurança nem do país, nem da União Europeia. Portanto, estamos a cumprir a lei e encontrar e utilizar todos os mecanismos que legalmente a União nos permite para que a cooperação possa ser a melhor possível.
7: Luís Neves, ao lado do ministro das Infraestruturas, Miguel Pinto Luz, garantiu que os tempos de espera têm vindo a reduzir-se com o reforço de meios. Hoje entraram ao serviço 48 agentes da PSP e houve também reforço nos postos de controlo de entradas. A próxima semana, a 1ª de junho, deverá trazer uma descida acentuada no preço dos combustíveis, na ordem dos 10 cêntimos por litro, tanto na gasolina como no gasóleo. São as contas mais recentes da Associação de Revendedores de Combustíveis, adiantadas à Renascença por Mafalda Trigo.
9: O governo, nas últimas semanas, tem feito repercutir na taxa do ISP, portanto, o que ganha ou perde relativamente à receita por via do IVA. neste caso vai perder receita de cerca de 2 cêntimos e tal, por causa do preço estar a baixar. E nesse sentido, se o governo realmente resolver atualizar a taxa do ISP para compensar esta questão, a diferença de baixa poderá não ser tão elevada e baixar cerca de 2 cêntimos e meio.
7: A vice-presidente da Associação de Revendedores de Combustíveis a admitir que o governo, ao mexer no desconto no ISP, pode contribuir para que a descida na próxima semana nos combustíveis seja inferior ao que está atualmente previsto, mas, de acordo com as contas feitas no fecho dos mercados, deverá ser então na ordem dos 10 cêntimos a redução por litro, tanto na gasolina como no gasóleo. O primeiro-ministro condenou fortemente o ataque com um drone russo que atingiu um prédio residencial na Roménia, país membro da NATO, e também qualquer tentativa de escalada. Numa publicação na rede social X, Luís Montenegro expressa a solidariedade com a Roménia, diz que Portugal estará sempre ao lado dos seus aliados. O governo português chamou, entretanto, o embaixador russo para pedir explicações sobre o incidente que ocorreu durante um ataque noturno à Ucrânia e provocou 2 feridos neste prédio na Roménia. A NATO confirma que o drone era russo, apesar do desmentido de Moscovo. E o secretário-geral da Aliança Atlântica já garantiu que a NATO está pronta a defender cada centímetro do seu território. A presidente da Comissão Europeia, por seu turno, prometeu um novo pacote de sanções contra a Rússia. O presidente da Roménia convocou uma reunião de emergência do Conselho de Defesa Nacional do país e declarou o cônsul-geral russo persona non grata. O Conselho de Ministros aprovou hoje a nova prestação social única, que integra numa só 13 prestações, inclui o rendimento social de inserção, ou a pensão social de velhice, de invalidez, viuvez ou o subsídio social de desemprego. No entanto, a Ministra do Trabalho explicou, Susana Madureira Martins, que os candidatos terão de prestar trabalho social.
10: A PSU integra 13 prestações, abrange o titular e é variável em função do agregado familiar. A medida abrange qualquer pessoa maior de 18 anos, mesmo estrangeiros, que vivam no país há pelo menos um ano. O titular da prestação fica ainda obrigado à atividade de solidariedade social, que pode exercer em autarquias, no setor social ou na proteção civil, 15 horas por semana.
11: Não é muito tempo. O que prevemos é que seja até 15 horas por semana. Pode ser uma coisa muito pontual, pode ser um apoio numa atividade da Câmara, pode ser num festival, pode ser numa limpeza.
10: Haverá penalização se houver algum tipo de irregularidade por parte do titular, que pode ir até à suspensão da prestação social. Quanto ao custo da medida, a Ministra do Trabalho diz que ainda é incerto, bem como o universo de beneficiários.
7: A proposta aprovada hoje pelo Governo segue agora para o Parlamento.
6: E o Governo está a preparar a substituição dos caças F-16. Há pelo menos 3 empresas interessadas, Miguel, em fornecer aviões ao Estado português.
7: São 2 empresas europeias, a Saab e a Airbus, e uma americana, a Lockheed Martin, e que estão por estes dias em Portugal, num evento dedicado aos setores de aeronáutica, espaço e defesa. Termina hoje no Estoril. Em declarações à Renascença, o responsável pelo desenvolvimento internacional dos F-35, o modelo de caças apresentado pelo Lockheed Martin, diz que se trata do avião militar mais avançado do mundo e que vai dominar as próximas décadas.
12: The F-35 is the most advanced fighter platform in the world.
13: A plataforma do F-35 é atualmente a plataforma mais avançada de caças do mundo. Para Portugal, enquanto aliado da NATO, é absolutamente fundamental garantir uma interoperabilidade perfeita com os outros aliados da NATO. O F-35 vai ser o caça de eleição da NATO, vai continuar a ser relevante nas próximas décadas. O F-35 não é uma plataforma estática, vai continuar a ser atualizado. E à medida que as novas tecnologias forem sendo incorporadas, o F-35 garante que estas podem ser adotadas, tem a capacidade e a arquitetura para o fazer.
7: Já a Saab apresenta um modelo de caça Gripen E e afirma que tem maior adaptação a novas ameaças na área da defesa.
14: Estamos obviamente atentos ao que Portugal está a fazer, a querer modernizar a Força Aérea. E o que temos, acreditamos ser a escolha perfeita para Portugal e para as necessidades portuguesas, o Gripen. E o Gripen é, sem dúvida, o avião mais moderno do mundo hoje em dia, muito focado em ser extremamente adaptável. O principal requisito para uma plataforma é a capacidade de se adaptar muito rapidamente, para mudar consoante novas ameaças e novos ambientes.
7: Declarações ao repórter João Maldonado durante os AED Days, evento dedicado à aeronáutica, espaço e defesa. Quanto à Airbus, respondeu por escrito à Renascença, sublinhando que o programa Eurofighter tem a vantagem de ser uma solução europeia, já presente noutras forças aéreas. É um tema desenvolvido em rr.pt. Daqui a pouco as notícias do desporto em bola branca, ainda a novela Mourinho, também a final de amanhã da Liga dos Campeões, dois dos temas, Inês, que o Rui Viegas vem destacar às 6:15.
6: Quando é que chegamos ao final da novela?
7: Bom, se for como aquelas brasileiras, muito longas, é possível que não seja para durar. Caso contrário, pode ser nos próximos dias.
6: Tal e qual. Vamos esperar então para saber. Obrigada, Miguel, e até já.
7: Até já.

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0: Boa tarde, edição às 18h30. Bem-vindos a mais uma edição de notícias. O Ministro da Agricultura defendeu esta manhã em Albergaria que a floresta deve ser vista como fonte de riqueza e coesão, em vez de ser vista como problema. José Manuel Fernandes falou na abertura da Expo Florestal, certame de 3 dias na zona industrial de Albergaria, para defender a floresta como mais do que o palco de incêndios. Fala em fonte de riqueza, motor de coesão territorial. O Ministro definiu os proprietários florestais como os melhores amigos do ambiente e também por isso reclamou mais meios para essa prevenção e a necessidade de ganhar escala. Fala mesmo em condomínios florestais para ganhar essa escala e valorização da floresta. Uma palavra do Ministro da Agricultura em defesa do setor.
1: Porque, como também foi dito, muitas vezes a floresta é apresentada como um problema. A floresta é associada a incêndios, quando ela é a riqueza, quando ela tem de ser a coesão territorial que tanto falamos, e neste domínio também tem de ter os recursos que merece.
0: O Ministro a deixar esse recado interno ao próprio Governo, do qual faz parte, de que gostaria de ver a floresta equiparada também ou integrada nos fundos do Fundo Ambiental ao nível da prevenção dos incêndios florestais. Luís Souto Miranda afirmou-se esta tarde defensor de mudanças na eleição dos executivos municipais. O autarca de Aveiro, que lidera a coligação, uma coligação em nome da AD e que integrou recentemente um vereador eleito pelo Chega para formar maioria, aproveitou a conferência da Associação Nacional de Assembleias Municipais sobre o futuro do poder local para deixar recado sobre a governabilidade dos municípios. Defende executivos monocolores no futuro do poder autárquico local. Esta é uma tarde de reflexão que ainda decorre a esta hora sobre modelos, sobre eleições e sobre poderes das autarquias e das freguesias, das câmaras municipais e das juntas de freguesia. Uma tarde que contou com a presença do Ministro da Economia e da Coesão Territorial. Manuel Castro Almeida falou da importância dos municípios manterem governação multinível e articulação entre si, uma mensagem que o Presidente da Comissão de Coordenação e Desenvolvimento Regional do Centro também deixou vincada. Ribal Esteves diz que os municípios necessitam de agilidade, menos burocracia e aprofundar o trabalho conjunto.
2: O poder local só tem que continuar a aprofundar a fortaleza da sua união à escala de cada uma das NUTES 3 para ser capaz, como já tem sido, mas tem que ser mais, de manusear projetos a essa escala.
0: A mensagem, a sugestão deixada pelo antigo autarca de Aveiro e de Ilhavo, agora na Comissão de Coordenação e Desenvolvimento Regional do Centro. Os trabalhos ainda decorrem a esta hora, tema para desenvolver em próximas edições, em particular na informação da manhã deste sábado.

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4: Dá que pensar o que acontecerá se os humanos perderem o controlo a partir do momento em que as máquinas inteligentes terão capacidades superiores às de quem as criou, o que pode ser uma realidade em 10 anos. Assistimos a colossais investimentos em empresas de inteligência artificial. Esses recursos possibilitam uma corrida para qual delas venha a ser a primeira a conseguir a AGI, sigla em inglês para Inteligência Artificial Geral. Este novo salto tecnológico possibilita a execução de qualquer tarefa intelectual capaz de aprender, racionar e de se adaptar a novas situações com elevados níveis de fiabilidade. Estas poderosas máquinas serão capazes de criarem outras ainda superiores e já sem recorrerem à programação da inteligência humana. Ainda na primeira metade do século XXI, a AGI pode dar lugar à ACI, Super Inteligência Artificial, que por sua vez pode vir a gerar a Hiper Inteligência Artificial, esta, digo eu, a pensar assim por alto. Nunca o ser humano esteve tão perto de ter os meios para uma vida prolongada e sem penoso trabalho. A imagem bíblica do pecado original que nos condenou a deixar o paraíso e a ter de trabalhar para viver até parece estar em breve ultrapassada. Mas passando do idílico para a realidade, a pergunta essencial é: como os benefícios da inteligência artificial podem ser generalizados sem profunda exclusão social? Será que vamos deixar essa vital questão para as poderosas máquinas responderem? Ou será mais prudente sermos nós humanos a controlar o processo? Estaremos preparados para radicais alterações nos atuais modelos e estruturas da nossa sociedade? Olhando para o mundo como está, como generalizar os benefícios e minimizar os danos desta poderosíssima tecnologia? Dá que pensar.
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0: Bem-vindos a mais uma edição da Informação. Luís Souto Miranda afirma-se defensor de mudanças na eleição dos executivos municipais. O autarca de Aveiro, que lidera uma coligação em nome da AD e que integrou recentemente um vereador eleito pelo Chega para formar maioria, aproveitou a conferência da Associação Nacional de Assembleias Municipais sobre o futuro do poder local para deixar um recado sobre a governabilidade dos municípios. Souto defende executivos monocolores no futuro do poder local autárquico.
1: Porque quem está no executivo está para governar. E se eu candidatei com um programa político sobre o qual eu pessoalmente e todos os que já foram autarcas, ou que sejam, nos candidatamos, tal como o governo, em nome de um programa político, vamos ser responsabilizados por esse programa político. E o termo executivo é executar um programa. Portanto, na minha ótica, não faz sentido termos os partidos representados no executivo municipal.
0: A mensagem de Luís Souto Miranda sobre o futuro do poder local autárquico, o debate, a reflexão esta sexta-feira durante a tarde na Universidade de Aveiro, uma iniciativa da Associação Nacional de Assembleias Municipais. O presidente da ANAM, Fernando Santos Pereira, afirma que esse trabalho de auscultação tem sido feito, vai continuar a ser feito para ouvir autarcas de todo o país, mas também especialistas. Defende que esse trabalho deve ser técnico, qualquer reforma deve também passar pelas universidades, no caso da ANAM, no final dos trabalhos, com a apresentação de um livro que será entregue às principais figuras do Estado para fundamentar as tomadas de decisão.
2: Vamos fazer ouvir quem? Vamos ouvir a academia, vamos ouvir personalidades que sabem sobre isto, vamos ouvir cerca de 100 pessoas. E depois, a ANAM tem, e eu próprio defendo isto, fazem-se muitos debates no país. Debates sobre tudo. Conclusões é que não vemos muitas. Nós vamos fazer o debate, vamos compilar todas essas intervenções, vamos reuni-las num livro, essas relações, vamos entregar ao Governo, aos grupos parlamentares, ao Sr. Presidente da República. Está um contributo aqui de uma série de personalidades que falam sobre isto.
0: Também esta tarde, neste evento, o Ministro da Economia e da Coesão Territorial, Manuel Castro Almeida, salientou a importância dos municípios, reconhece esse papel fundamental na arquitetura do Estado e diz que, pelo governo atual, essa importância será mantida e reforçada, deixando também nota sobre aquilo que defende para o futuro, uma governação multinível que deve ser olhada a partir do governo, com a importância que os municípios e os agrupamentos de municípios e as regiões têm na definição de políticas. A mensagem deixada também esta tarde durante o encontro que decorre na Universidade. Uma nota no final desta edição para o espetáculo desta noite na Universidade. A Fábrica do Humor promove conversas com Pedro Chagas Freitas e Marco Horácio a partir das 22 horas no Auditório Renato Araújo. É uma noite de humor com o escritor, o humorista, uma conversa intimista marcada pelo humor, pela inspiração e também pela reflexão.

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7: Bem-vindos a mais um podcast do A Descomplica. Esta semana falamos de literatura e ilustração infanto-juvenil. E para falar do tema, temos connosco João Afonso Correia,
8: Ana Margarida Ramos e Joana Quental. Ana Margarida Ramos é professora e diretora do Departamento de Línguas e Culturas da Universidade de Aveiro. Tem vindo a dedicar-se ao estudo da literatura para a infância e a juventude. E Joana Quental é professora do Departamento de Comunicação e Arte, área de design, e o foco do seu estudo tem sido a ilustração.
7: Sejam ambas muito bem-vindas. Obrigada por terem aceitado estar aqui hoje. A literatura para a infância e juventude, o que é que as distingue uma da outra, professora Ana Margarida?
9: Bom, não é fácil às vezes fazer essas distinções, não é? Porque as fronteiras são algo ténues, inclusivamente entre às vezes também a literatura juvenil ou para a juventude e a literatura adulta. Aliás, há mesmo quem defenda, enfim, que a boa literatura para crianças e jovens é para todos e não apenas para crianças, e eu também concordo com esta afirmação. Mas habitualmente nós tendemos a pensar que um livro para jovens se distingue de um livro para crianças, não só por uma maior complexidade da abordagem de um determinado tema, mas também por usar, do ponto de vista quer narrativo, quer literário em termos mais gerais, estruturas um bocadinho mais complexas, não é tanto pela dimensão do livro, não é, ou pela extensão ou pelo número de páginas, mas pela forma mais sofisticada, um bocadinho mais complexa e exigente, como a própria história é contada, de uma forma menos linear, vamos dizer assim, e também serem livros um bocadinho mais problematizadores e não dando, se calhar, todas as informações de uma forma tão evidente e exigindo da parte do leitor uma certa quase capacidade de colaborar também na construção da mensagem e dos sentidos do livro. Mas não são, em termos assim globais, divisões estanques, vamos dizer.
7: Se nos centrarmos mais, começarmos pela literatura infantil, ela de facto é uma base muito importante quer para a educação, quer para o desenvolvimento das próprias pessoas, não é?
9: Sim, eu acho que ela, e aliás há estudos que provam inclusivamente que as crianças reagem ao livro, ou à história, ou a história que também pode ser oral, não é? Porque a literatura não tem só a vertente escrita, também temos a vertente oral, e as crianças quando são pequeninas são logo expostas à literatura oral nas suas línguas maternas, através das canções que ouvem, das lenga-lengas, dos jogos de palminhas. Isso também faz parte da nossa literatura e nós às vezes tendemos a esquecer, mas eu dizia que essa exposição à literatura é também uma exposição à língua e à cultura, e a língua é aquilo que mais estruturante existe no ser humano. É através da língua que nós pensamos, não é? E construímos o mundo e conhecemos o mundo, e por isso o papel da literatura é praticamente o papel da própria linguagem, em termos mais globais.
8: Ilustrar para os jovens exige especificidades, professora Joana Quental, será diferente de ilustrar genericamente para todos os públicos?
7: Eu tendo a dar uma resposta semelhante à da professora Ana Margarida. Eu diria que há especificidades, mas interessa-me sobretudo na ilustração e na apreciação que faço da ilustração dos outros também, a diversidade de expressões, a diversidade de interpretações, de linguagens. Eu acho que é esta diferença que torna a ilustração tão rica. Esta dimensão poética e metafórica da que a professora Ana Margarida falava relativamente ao texto está também presente na ilustração. E diria que ela de facto é esta relação com a beleza é de certa forma universal. Todos em qualquer idade nos comovemos com a beleza e nos envolvemos com a beleza, não é? E vejo muitos adultos a comprarem, às vezes com a desculpa de que têm filhos pequenos, a comprar livros para a infância, porque eles são de facto tão bonitos, tão envolventes, tão poéticos, e que muitas vezes também nos permitem quase esta evasão das redes sociais, do exagero da imagem que está sempre presente no nosso dia-a-dia, porque são de facto imagens criadas por outros, que nos levam a relacionar-nos com a visão do mundo de outros e que nos fazem parar um bocadinho no tempo tão, tão acelerado que temos, não é? Mas, quer dizer, para um ilustrador haverá diferenças, naturalmente. Não sei se era aí que queria chegar.
8: E a ilustração também se pode entender de alguma maneira como um primeiro contacto dos jovens e das, das crianças com as artes plásticas, que poderá ter essa vantagem de ser também um contacto para depois no futuro, enfim, treinar o olhar, treinar o entendimento das artes plásticas.
7: Eu diria, sobretudo, não é tanto treinar, mas torná-los capazes para se relacionarem com os outros, com as tais diferenças, não é? Porque de facto, quer pela escrita, quer pelo desenho, esta manifestação da presença do outro é extremamente enriquecedora quando começamos a nossa vida. Habituar-nos que nomes dar às coisas, como falar das coisas, como é que os outros as representam. E de facto, na atual literatura para a infância, há uma dimensão poética e metafórica. Agora também preciso de olhar para os livros da Ana Margarida, que vai muito além daquilo que a fotografia nos mostra, por exemplo, não é? E da linearidade das imagens que correm hoje em dia em todos os registros. Este tempo, o sermos convocados para interpretar aquilo que não nos é dado de forma literal, esta dimensão estética que ao mesmo tempo nos desafia. Há um filósofo que nos fala da estética do liso, que é a estética do correr do ecrã, não é? De não haver oposição nenhuma. Portanto, tudo nos é dado de forma fácil e não nos envolve. E, de facto, a própria materialidade do livro, não é? Esta espécie de atrito que o papel às vezes nos provoca, o cheiro da tinta, toda esta materialidade é essencial para nos envolver e para nos levar ao lugar do outro, para compreendermos melhor o que os outros sentem.
10: Compreender o mundo que nos rodeia, a diversidade. E aqui nestes livros, na infância, aprende-se muito. Lá está, não só a história, o texto, mas a imagem, a ilustração, tem um papel de passar essas mensagens quase sem falar. E ajuda de facto as crianças a crescerem, a entendendo o mundo, a realidade do mundo e as mudanças, e normalizar algumas questões, não é, que fazem parte do nosso dia-a-dia de uma forma bastante natural.
9: Sim, porque a literatura, a ilustração, não é, a arte em geral tem essa capacidade de, enfim, de falar do óbvio de uma forma que não é óbvia, não é? E no fim de contas de nos interpelar, nos convocar, nos questionar. Eu costumo dizer que os melhores livros, e se calhar as melhores ilustrações, agora vamos falar no livro como um todo, não é? Sim, o tal iconotexto, onde texto e imagem e ilustração se fundem. Os melhores livros não são se calhar aqueles que nos dão uma resposta imediata ou fácil, como estávamos aqui a ouvir muito bem a Joana. Os melhores livros são aqueles que nos interrogam permanentemente, não é? Aqueles aqueles em que nós temos necessidade de voltar uma e outra vez, e a partir dos quais, por exemplo, fazemos leituras diferentes ao longo da vida ou em momentos diferentes, o livro não muda, não é? Mas nós, leitores, mudamos, e ao mudarmos descobrimos coisas novas nos livros, e essa capacidade, por exemplo, torna-os intemporais, não é? Às vezes nós damos por nós olhar para um livro e a pensar, não, este livro não parece ter 50 anos, não é? Porque fala daquilo que hoje é premente e é relevante na nossa sociedade. Depois há esta dimensão poética, e quando eu falo aqui poética, obviamente não me estou a cingir à poesia, sim, sim. Não é? Nem só ao texto, as imagens sim. também são poéticas, mas essa característica de uma certa contenção, não é? De textos que não dizem tudo e que deixam espaço, pontos de interminação que o leitor é chamado a preencher com o seu conhecimento do mundo e a sua experiência, não é? E por isso também é que o livro pode ser lido simultaneamente de formas diferentes por diferentes leitores. Mas eu acho que isso é absolutamente fundamental e também ajuda a explicar o tal sucesso que estávamos aqui a referir da literatura infantil hoje.
11: E se me é permitido, claro, sim, sim. participar também, eu diria que alguns livros de ilustração, sobretudo quando era miúda, quer dizer, a ilustração era muito literal relativamente àquilo que o texto dizia, não é? Era um complemento do texto. Hoje, reforçando aquilo que a professora Ana Margarida está a dizer, são discursos que são quase autónomos, mas que em conjunto fazem um terceiro nível de leitura, não é? E é isso que leva a... que convoca o leitor a participar, e são de facto registros muito, muito ricos, autonomamente ricos, mas que se auto-enriquecem no livro enquanto objeto.
8: Ou seja, o livro ilustrado e com texto é uma espécie de, digamos, é uma construção de uma outra unidade, uma outra... parte para um outro patamar para ser entendido, não é? Digamos
9: exatamente,
8: assim.
9: Exatamente. Aliás, e depois.
8: Não é a soma das partes.
9: Exatamente. É uma multiplicação. É. E depois, se ainda somarmos o objeto, não é? E aí a Joana pode falar melhor do que eu, a questão do design gráfico. Nos livros contemporâneos, o livro é pensado desde a sua gênese. Em todos os seus elementos e todas as suas dimensões, não é? O formato, o tipo de papel, a capa, a contracapa, quer dizer, trouxe exemplos de livros que até os códigos de barras são ilustrados, não é? As guardas do livro, tudo isso faz parte do sistema de comunicação daquele objeto, não é? Que é um verdadeiro artefacto. E depois o que eu gosto de salientar é que esta sofisticação e esta complexidade não lhe retira ludicidade, ou seja, continuam a ser objetos de entretenimento, de fruição estética, de gozo, não é? E em alguns casos para as crianças até de uma dimensão de brinquedo mesmo. E ao mesmo tempo têm estratégias literárias, estéticas profundamente sofisticadas e complexas que nós estamos habituados a ver na grande pintura ou na grande literatura. E eu acho que é isto que faz destes objetos obras absolutamente mágicas e muito necessárias.
11: E essenciais, não é? Porque
9: exatamente,
11: depois
9: sim.
11: eles, quando começam a ter o contacto com os telemóveis, sabemos que há ali uma perda até de vocabulário, não é? Eles tendem a querer fazer parte do grupo e entram naqueles clichês da linguagem. Portanto, eu diria que este é um momento essencial para a aquisição de vocabulário, de construção frásica, da linguagem, como a professora Ana Margarida dizia. Porque depois há ali um momento de perda que é natural, não é? Pela pertença ao grupo e depois diria que mais tarde ainda começa a ser um problema e uma, digamos, uma preocupação também, já numa faixa etária mais avançada, pelo desinteresse mais geral pela leitura, pela facilidade que é trazida pelas ferramentas de inteligência artificial. Portanto, este momento deve ser muito cuidado e muito acarinhado, não é? O contacto com estes primeiros livros e estendê-lo o mais possível, eu diria que é essencial.
7: E assim também se constroem sociedades diferentes e mais sensibilizadas para as mudanças e para os temas que dela fazem parte. E por falar nisto, atualmente não existem tabus, não é? Na literatura infantil-juvenil ou infantil.
9: Essa também foi uma das conquistas de Abril, não é? Uma das conquistas da liberdade, enfim, depois da censura que também exerceu o seu papel no âmbito da literatura em geral e da literatura infantil em particular, a censura oficial e depois também a autocensura, que não é menos prejudicial, não é? De facto, nós nos últimos anos, nas últimas décadas em particular, assistimos uma abertura muito significativa do universo da literatura infantil a todos os temas. Também fruto do facto de os livros, como dizíamos logo no início, serem ou terem um destinatário consideravelmente amplo, não é? Serem livros que são muitas vezes partilhados, pensados para serem partilhados em família, lidos em voz alta, não é? Não é por acaso que têm todos esses jogos sonoros, melódicos, porque são promovidos sobretudo por uma leitura que é feita em voz alta, e para darem resposta também às questões mais prementes, não é? Da sociedade contemporânea, os desafios que nós enfrentamos e a literatura infantil é muito permeável a essas preocupações da sociedade e aquilo que são os temas mais relevantes depressa entram e são tratados nos livros infantis. Sei lá, eu lembro-me, por exemplo, já foi há muitos anos, quando houve aquele grande acidente com um barco na costa galega, o Prestige, não é? Que houve, sim, aquela poluição. Muito antes de haver qualquer livro para adultos publicado em Espanha sobre aquele facto, ou ele sequer ser mencionado num livro de literatura, houve logo livros para crianças que foram publicados e onde aquele tema aparecia, não é? A crise dos refugiados, por exemplo, teve um impacto muito, muito significativo no universo da literatura para a infância. Há imensos livros a falar sobre o tema dos refugiados, mas também os exílios, as diásporas, não é? As migrações estão muito presentes. Por exemplo, agora o tema dos totalitarismos políticos também vai aparecendo com especial relevo. Isso mostra exatamente essa capacidade que a literatura tem de estar atenta ao mundo e tentar, não é, também de alguma forma mediar esse mundo para o público mais jovem.
11: Mas havia temas que realmente, eu acho que a intenção era preservar os miúdos numa espécie de espaço.
8: Exatamente.
11: Onde não chegavam os problemas, não é? E depois, na verdade, eles não sabiam lidar com eles quando tinham contacto com isso. E estou a pensar que, para além destas grandes questões sociais, encontramos hoje muitos livros sobre a morte, sobre as famílias monoparentais, sobre famílias reconfiguradas, sobre o respeito pelo corpo, não é? Para os miúdos começarem a identificar aquilo que possam ser abusos, sobre bullying. E, portanto, muitas vezes os livros são recursos que ajudam muito os pais a falar de temas que são difíceis, não é? E, sobretudo, antecipar, às vezes, aquilo que pode vir a acontecer e através da história e da imagem, muitas vezes é mais fácil do que começar uma conversa vinda do nada com crianças muito pequenas, não é?
7: É também um desafio diferente isto de passar para o ilustrador, passar uma mensagem só com ilustrações, não é? Quer haver aqui uma sensibilidade.
11: Eu suponho que sim. Nunca passei por este desafio, mas suponho que sim. Quer dizer, e é uma dupla exigência, não é? Porque, na verdade, para mim a ilustração precisa do texto base, seja ele qual for. Pode ser até uma conversa, mas
7: nem que ele não apareça
11: as palavras,
7: depois na obra
11: as
7: final.
11: Palavras são essenciais. Depois elas podem desaparecer. Agora, eu concordo completamente que depois qualquer um de nós é capaz de, cada vez que folheia o livro, ver uma nova história. Ou porque há uma personagem que é constante nas páginas e nós começamos a imaginar como é o dia dela, ou porque é a vida de uma cidade, e é isso que depois torna tão enriquecedor ver um livro com uma criança e revisitá-lo ao longo do tempo, porque havendo mudança de experiências de vida, ela começa também a associar diferentes momentos. Olha, isto foi como aconteceu, ou muitas vezes depois as perguntas vêm passados uns dias, depois de se partilhar o livro. Olha, aquilo que falaste no outro dia não é o que aconteceu hoje quando fomos ao supermercado, ou coisas quotidianas, mas de facto há sempre leituras alternativas e diferentes, consoante o nosso humor do dia, consoante a nossa maturidade, consoante a pessoa que nos conta a história.
7: Por isso é que a professora Ana Margarida também diz que um livro para crianças é um bom livro para adultos.
9: Para todos, não é? Sim. Não é sequer uma frase minha, não é? Mas eu defendo isso. Se calhar também para me justificar o facto de eu continuar a ler livros infantis, não é? A Joana dizia isso, não é? Que há muitos adultos que continuam a ler livros e que arranjam justificações. Eu durante muitos anos era para os filhos, agora tenho a justificação que compro os livros para os meus alunos, preciso de muito deles para as aulas. Mas de facto são os bons livros. Obviamente há livros menos bons, mas os bons livros infantis são fascinantes e são tão impactantes para mim pessoalmente como, enfim, um romance de um prémio Nobel. Não faço nenhuma distinção entre uma coisa e outra.
8: Há aqui um caso curioso, não é? Que envolveu o trabalho de pessoas do Departamento de Línguas e Culturas da Universidade de Aveiro, também colaboração do Instituto Confúcio, um caso de uma edição que mereceu o selo Caminhos de Leitura. Quero falar um pouco sobre isto, professora Ana Margarida.
9: Sim, foi com surpresa, mas também muita satisfação, não é? Que soubemos agora recentemente que um livro que foi editado por uma editora parceira, no âmbito de um projeto do Instituto Confúcio e de uma coleção específica de tradução de livros chineses, foi distinguido como um dos 10 livros que teve esse selo em Portugal, não é? E que foi publicado em 2025, que se chama Livro como uma Nuvem. É um livro chinês e que foi traduzido por uma colega do Departamento de Línguas e Culturas, a professora Mai Han, com também a colaboração da diretora do Instituto Confúcio, a professora Chui Chui Cheng, e depois duas colegas, eu e outra colega do Departamento de Línguas, a professora Inês Costa, fizemos a revisão e também fomos nós que escolhemos do catálogo da editora chinesa este livro para ser publicado em Portugal. Enfim, e recebeu esta distinção e para nós foi um orgulho e uma satisfação por termos tido este reconhecimento, obviamente.
7: Os livros são, portanto, uma peça essencial no mundo e, enfim, na construção de sociedades mais livres e melhores, podemos dizer assim.
11: Eu quero acreditar que sim.
7: Em especial estes.
11: Eu quero acreditar que sim.
7: Para a infância.
11: Pois, inicialmente, sim, numa primeira fase da vida, sim, mas eu diria que a leitura é essencial em todos os momentos da vida, não é? E todos nós já teremos sentido que, ou pelo menos eu já senti, pego num livro que me é recomendado e sinto que não é o momento para ler aquele livro. E então guardo, espero que haja um momento certo, porque de facto há alturas em que é preciso um livro que nos ajude a pensar, há um livro... De facto, é uma companhia e acompanha-nos a perceber-nos, a perceber os outros, não é? Portanto, há... Esta diversidade também de maneiras de escrever, o ritmo da leitura, esta possibilidade de evasão e de entrarmos num mundo alternativo àquilo que é o nosso, não é? Conhecermos outras realidades, a leitura é fundamental ao longo de toda a vida.
9: Sim, para mim é um livro, é tudo. Eu acredito nesse poder transformador e quase regenerador da literatura. É certo, enfim, que se os livros fossem suficientes para fazer o mundo melhor, ele já existiria, mas pelo menos eu acho que nos dão a esperança, e sobretudo nos momentos mais difíceis, de que é possível termos um mundo melhor. Eu encontro na literatura não só às vezes uma fuga, também é preciso, mas encontro sobretudo na literatura esta capacidade de ver o mundo a partir de outros lugares, de outras perspectivas, de outros olhares, e eu acho que isso me faz de mim uma pessoa mais consciente daquilo que me rodeia, não é? Mais empática também. e eventualmente mais atenta para algumas coisas que de outra forma me poderiam passar despercebidas. E quando tento promover a leitura, tento promover também isso, não é? Um pensamento crítico sobre aquilo que nos rodeia, um alternativo às vezes também em relação a discursos dominantes. A literatura sempre teve essa capacidade de dizer coisas que às vezes as pessoas não gostam muito de ouvir, mas que os livros, os escritores e os poetas dizem magnificamente, não é?
11: Às vezes é curioso porque lemos clássicos e percebemos que os problemas do século XVIII já... Ou seja, há aqui uma humanidade que nos une, não é? O contexto social pode ter mudanças, mas a maneira como reagimos à adversidade, à tristeza, às dificuldades... está sempre tão presente, tão constante, não é? Portanto, mesmo os clássicos, quando os relemos agora, percebemos que são perfeitamente atuais, não é? Há aqui uma humanidade que nos liga. E esse sentido quase de pertença e de sentirmos que, de facto, apesar de todas as diferenças, somos assim tão parecidos, acho que é mais uma vantagem que o livro nos traz.
8: Ponto final neste podcast O Atos Complica, sobre literatura e ilustração para a infância e juventude. Agradecemos a presença de Ana Margarida Ramos e Joana Quentão.
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0: É meia-noite.
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3: Dá que pensar o que acontecerá se os humanos perderem o controlo a partir do momento em que as máquinas inteligentes terão capacidades superiores às de quem as criou, o que pode ser uma realidade em 10 anos. Assistimos a colossais investimentos em empresas de inteligência artificial. Esses recursos possibilitam uma corrida para qual delas venha a ser a primeira a conseguir a AGI, sigla em inglês para Inteligência Artificial Geral. Este novo salto tecnológico possibilita a execução de qualquer tarefa intelectual capaz de aprender, racionar e de se adaptar a novas situações com elevados níveis de fiabilidade. Estas poderosas máquinas serão capazes de criarem outras ainda superiores e já sem recorrerem à programação da inteligência humana. Ainda na primeira metade do século XXI, a AGI pode dar lugar à ACI, Super Inteligência Artificial, que por sua vez pode vir a gerar a Hiper Inteligência Artificial, esta, digo eu, a pensar assim por alto. Nunca o ser humano esteve tão perto de ter os meios para uma vida prolongada e sem penoso trabalho. A imagem bíblica do pecado original, que nos condenou a deixar o paraíso e a ter de trabalhar para viver, até parece estar em breve ultrapassada. Mas passando do idílico para a realidade, a pergunta essencial é: como os benefícios da inteligência artificial podem ser generalizados sem profunda exclusão social? Será que vamos deixar essa vital questão para as poderosas máquinas responderem? Ou será mais prudente sermos nós humanos a controlar o processo? Estaremos preparados para radicais alterações nos atuais modelos e estruturas da nossa sociedade? Olhando para o mundo como está, como generalizar os benefícios e minimizar os danos desta poderosíssima tecnologia? Dá que pensar.
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